0: finalizando mais uma sequência com Lost Renegades e Parillions. Hello! Só musicão rolando aqui no seu final de semana bom demais. Ainda rolou o som de Felipe Araújo, Time Thiago, Rael e Kelvin Harris com Sam Smith. Finalizando esta hora, pessoal, daqui a pouco eu volto com muito mais músicas, abrindo a nossa segunda hora aqui da nossa programação do Caldeirão. Segura aí!
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0: Opa, de volta, abrindo mais uma hora aqui no seu espaço de comunicação. Este aqui é o Caldeirão Musical, que rola todo final de semana aqui na sua rádio preferida. É claro, durante duas horas, Danilo Reis está aqui, ó, fazendo companhia com vocês. E é claro, eu convido vocês para aumentar o volume do seu rádio para abrir mais uma hora musical aqui na programação com Ludmilla e Felipe Araújo. Clichê, dá um grauzinho no seu dial.
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2: De volta no seu caldeirão. Agora tem o som do Bruno e Marrone, Surto de Amor. Bora lá então, vamos lá curtir as melhores músicas.

0: Bruno Martini, Vitinho, sou teu fã. É, as melhores músicas aqui no seu caldeirão musical, no seu final de semana. Clima bom demais, hein? Curtimos os sons de David Funk, Batimoura, Zé Neto e Cristiano. E iniciamos a primeira deste bloco com Bruno Marrone. Já já eu trago a nossa última sequência e também tem um bônus musical, hein? Segura aí. Tudo isso no nosso último bloco aí daqui a pouquinho, depois do nosso break, beleza?
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0: Opa, de volta no Caldeirão, trazendo a nossa última sequência de hoje, com muita música, hein? Vamos lá, então, iniciando mais uma edição, é claro, do bônus musical, trazendo o som da Anitta, Poquito. Então dá um grauzinho no seu Dion, e agora tá começando o bônus musical.
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0: Finalizando com esse grande clássico, com chave de ouro na programação do Caldeirão, o som do W, Root Me. É, as melhores músicas que você curtir aqui no final de semana, bom demais, do seu Caldeirão Musical na sua rádio favorita, beleza? Curtimos também o som do Maneva com Rael, João Neto e Frederico com Léo Santana, Cláudia Leite e Saudade. Iniciamos a primeira com um bônus musical com o som da Anitta Pouquito. Pessoal, eu volto semana que vem com mais uma edição do Caldeirão Musical aqui nessa rádio maravilhosa, hein? Beleza? Até semana que vem, se Deus quiser. Valeu!
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1: 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Daqui a pouco tem mais música. Já voltamos com mais músicas na Polska FM.
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Ao fundo você ouve Batatinha, mestre do samba de raiz lá da Bahia, referenciando outro poeta, mestre, gênio do samba chamado Paulo César Batista Faria. Da cabeça, da voz, das mãos dessa figura serena, doce e gentil, saíram alguns dos mais belos versos, harmonias e melodias do samba. O cara também foi pioneiro na produção de álbuns musicais de valorização das velhas guardas. E hoje, já com o cabelo todo branco e algumas rugas no rosto, encarna a missão de lenda viva do samba de raiz. Senhoras e senhores, o programa de hoje é inteiramente dedicado às obras-primas de mestre Paulinho da Viola. Hoje eu...

0: Preciso aprender.
1: Coisas do Mundo, minha nega, dá o tom do programa de hoje. A Rádio Câmara e as emissoras parceiras estendem o tapete vermelho para uma hora de sambas e histórias de Paulinho da Viola. Eu sou José Carlos Oliveira e te convido a curtir a primeira sequência só com clássicos do mestre.

0: Primeira sequência de clássicos de Paulinho da Viola. Você acaba de ouvir Timoneiro, parceria dele com Hermínio Belo de Carvalho. Abrimos a sequência com Onde a Dor Não Tem Razão, de Paulinho e Elton Medeiros. Depois vieram Coração Leviano e Argumento, que ele compôs sozinho.
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0: Vamos a um breve histórico dos primeiros passos de Paulinho da Viola no samba.
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0: Paulo César Batista Faria veio ao mundo em 12 de novembro de 1942 em Botafogo, na Zona Sul Carioca. O bom gosto pela música foi cultivado dentro de casa. Seu pai, o violonista César Faria, foi integrante do lendário grupo de choro Época de Ouro. Que presente, hein? Desde moleque, Paulinho convivia com o mestre dos naipes de Pixinguinha, Jacó do Bandolim e Dilermando Reis. Mas Paulinho lembra que, em princípio, seu César Faria não queria que o filho se aventurasse na música, não.
2: Quando eu tinha 11 anos, meu pai, que gravava muito e gravou com muitos cantores, levava de vez em quando a gente, eu e meu irmão, para assistir uma gravação. A gente insistia, pô, leva a gente e tudo. Então, ele dizia assim, ó, quem não toca, carrega. Aí, saía com aquele violão pesado, mas a gente ia.

O moleque começou a tocar violão aos 15 anos, inicialmente sozinho, depois com a ajuda do violonista Zé Maria, amigo da família. As primeiras composições surgiram no início dos anos 60, quando ele passou a frequentar a escola de samba União de Jacarepaguá. Porém, seu tio Oscar Bigode decidiu levá-lo para conhecer a Portela, onde era diretor de bateria. Sábia intuição do tio Oscar, Paulinho se apaixonou de cara pela azul e branco de Oswaldo Cruz. O primeiro samba que ele compôs na nova escola viraria clássico. Recado, parceria de Paulinho e Casquinha.

Paulinho logo se enturmou com a turma da velha guarda da Portela e achava absurdo que mestres do samba, conhecedores da raiz do ritmo mais popular do país, não tivessem espaço no mundo fonográfico. Veio daí a ideia de lançar um disco só com esses bambas. Foi assim que em 1970 nasceu o cultuado álbum Portela, Passado de Glória.

Aí está Mestre Monarco cantando Passado de Glória, dele mesmo, presente no álbum Portela, Passado de Glória, produzido por Paulinho da Viola em 1970. É um disco histórico, gente. Pela primeira vez, uma velha guarda do samba gravava um álbum. E foi assim, bebendo na fonte da raiz do ritmo, que Paulinho da Viola foi consolidando sua carreira entranhada no que há de mais tradicional no samba. Ele também participou de musicais históricos como Rosa de Ouro, dos anos 60, se apresentou no Históricos e Cartola, o bar que os mangueirenses Cartola e Dona Zica reuniam os bambas em memoráveis rodas de samba. Cultivou parcerias com os nomes mais importantes do samba e da MPB e vem ganhando homenagens de norte a sul do país. Uma delas, a gente mostrou um trechinho logo no início do programa. Mestre Batatinha, raiz do samba baiano, nomeando Paulinho ministro do samba.

Monarco, outro mestre do samba de raiz, também já compôs samba para agradecer a força que Paulinho da Viola sempre deu à velha guarda e para colocá-lo na galeria dos baluartes portelenses.

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1: E apesar de ainda não ter virado enredo de escola de samba, Paulinho da Viola teve um de seus clássicos, Foi um Rio que Passou em Minha Vida, referência do samba de enredo que deu a Portela o título de campeã do Carnaval Carioca de 2017. Quem nunca sentiu o corpo arrepiar ao ver esse rio passar? Isamir Trindade e outros 6 compositores. Sobre a

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1: E a gente encerra a primeira parte do Papo de Samba com Paulinho da Viola demonstrando toda a sua paixão pela Águia Azul e Branca de Oswaldo Cruz.

0: Mestre Paulinho da Viola e a paixão pela azul e branco de Oswaldo Cruz. Ao lado da velha guarda da Portela, ele cantou O Ideal é Competir, de Candeia e Casquinha. E com Zeca Pagodinho, Paulinho cantou o clássico Foi um Rio que Passou em Minha Vida. Paulinho da Viola desfila suas obras-primas no programa de hoje. A gente faz brevíssimo intervalo e volta já já com a poesia do samba e mais pérolas de Paulinho na voz dele e de outros intérpretes. É um instante só.
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3: Eu sou José Carlos Oliveira, ajustando a sintonia, os podcasts e a internet da Rádio Câmara e das emissoras parceiras, num programa inteiramente dedicado a Mestre Paulinho da Viola. Já trouxemos um pouquinho da carreira dele, alguns de seus clássicos e a paixão pela Portela. Eu preparei agora uma sequência com canções mais suaves para a gente curtir a riqueza da interpretação de Paulinho e de duas de suas fãs, Marisa Monte e Tereza Cristina.
4: 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Eu vou indo e você, tudo bem?

0: Tereza Cristina mostra a voz afinadíssima em Para um Amor no Recife. Antes, Marisa Monte interpretou Para Ver as Meninas. Paulinho da Viola, autor de todas essas obras-primas, abriu a sequência cantando Sinal Fechado, também dele.
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0: Vem aí nosso momento de poesia.

Como você percebe aí, Paulinho da Viola está sempre presente no Samba da Minha Terra. Uma das nossas tradicionais vinhetas do quadro Poesia do Samba reencontra seu mestre. Quem ainda se lembra das aulas de literatura, conhece bem as figuras de linguagem e as funções da linguagem que são muito utilizadas pelos poetas. A obra que vocês vão ouvir se enquadra bem no que se chama de metalinguagem, ou mais especificamente, de metasamba, ou seja, a poesia usada para falar dela mesma. O samba usado para explicar como ele é feito, de onde vem, qual o processo criativo envolvido nessa história toda. Senhoras e senhores, a nossa poesia de hoje é o metasamba Quando Bate Uma Saudade, assinado por Paulinho, poeta da Viola.

0: Quando bate uma saudade de Paulinho, poeta da viola, é a nossa poesia do samba de hoje.
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0: Sente só o drama. O programa tá quase acabando e ainda tem um montão de clássicos de Mestre Paulinho pedindo passagem.
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0: É claro que seria impossível mostrar todas as preciosidades de Paulinho da Viola em um programa de uma hora. A gente faz o que pode. Curta aí a sequência saideira pra lá de especial.

0: A sequência saideira da nossa homenagem a Paulinho da Viola teve novos rumos de Rochinha e Orlando Porto, Reverso da Paixão e Peregrino, compostas e cantadas por Mestre Paulinho. Algumas das obras-primas de Paulo César Batista Faria, o Paulinho Poeta da Viola, desfilaram no programa de hoje, que teve trabalhos técnicos do sonoplasta Tony Ribeiro, a apresentação e pesquisa de José Carlos Oliveira. Se você quiser ouvir de novo essa e as edições anteriores, basta visitar a página da Rádio Câmara na internet e procurar por Samba da Minha Terra. O programa também está disponível em podcast. Ainda não acabou, não. Sobrou um tempinho para a gente desejar muito sol, verão, mar alto, mar grande. Título do samba que Paulinho da Viola compôs em parceria com Sérgio Natureza. Abração para todo mundo. Até a próxima.
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1: Até amanhã, se Deus quiser. 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

0: beijo.
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2: Meia-noite em ponto.
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0: você tá bem? Ah, que legal, já tô chegando.
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0: Quinta lindona, e aí amigão, como é que tá? Tudo beleza? Muito bom dia! Obrigadão pelo carinho da sua audiência. A partir de agora, a festa da quinta-feira tá começando. Você tá no trabalho? Tá em casa? Tá de boa descansando, é? Não importa o que você esteja fazendo, só agradeço a sua presença por aqui, tá? Isso, chega mais pertinho do rádio, vem comigo!
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0: Pra começar, César e Paulinho e Bruno e Marrone, cancela essa data! Que história, gente!

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madrugada, tocando Jato e Jato em Rio Negro e Solimões. A vida é assim, ó. Antes, Murilo Huff com Saudade Estranha, Luísa Martins com Desconhecido e ainda César e Paulinho e Bruno e Marrone. Cancela esta data. Segue aqui, tá? Bom dia! Madrugada.

madrugada, Léo e Rafael Country, Bitch na Castela cantando La Plata. Teve antes de Paulo e Paulino com Chorar de Soluçar. E Maurício e Eduardo, Melhor Lugar. Ó, quem vem daqui a pouquinho após o intervalo, gente. Fernando e Sorocaba, Gustavo Mioto. Você vai cantar com Henrique e Juliano. Até com Hugo e Guilherme, Jorge e Matheus.

0: 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Ó, você tá ouvindo o programa Madrugada com você. 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

Tristes da madrugada mais gostosa. Dois tristes. Dá pra saber antes, né? Bater um papinho antes pra saber pra onde tá indo o ônibus. Se quer ir pro mesmo lugar. Ônibus é o destino, né? Antes, Guilherme Benuto e Luan Santana, quarto 67. Hugo e Guilherme com Jorge Matheus, meu número. E ainda Henrique e Juliano, carta aberta. Bom dia, vem. 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
1: No Madrugada com você, fechando a primeira hora, Henrique Castro com o grupo Menos é Mais, nem pagando. Antes teve Gustavo Mioto, melhor versão. E ainda PPA com Diego e Vitor Hugo, Carmé de Chocolate. Bom dia, tá? Ó, daqui a pouquinho após o intervalo, se prepare. Lá vem Jorge Matheus, Eduardo Costa, a Maiara e a Mar.

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1: Meia-noite e 58 minutos.
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0: começando mais uma hora aqui.
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0: Você vem junto com a gente? Ah, que legal.
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0: Maiara e Maraísa abrindo essa hora. Saudade do tipo. Então, né, tem que dar the end na história pra passar pro próximo, senão fica travado nesse negócio. Escuta a história.

gosta na madrugada. Toneladas de paixão. Vixe, carregado, hein? Antes, Rio Negro e Solimões e Country Beat apaixona muita gente. O Bruno e o Marrone, ela nem sabe quem sou eu. E ainda Maiara e Maraísa. Saudade do tipo. Vem junto, tá? Bom dia! Madrugada.

madrugada, tocando Júlia e Rafaela, Duda Bertelli junto, né? Praia e Piseiro, e ainda Jads e Jadson, Desmachucar, o intervalo é rápido, hein? Você continua com a gente? Sério? Então se prepare para cantar com a Marília Mendonça, Zé Neto e Cristiano, com Gustavo Lima e Bruno e Marrone, até com o João Bosco e Vinícius.

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Bosco e Vinícius na madrugada mais gostosa. Saudade culposa, hein? Antes teve PPA com Diego e Vitor Hugo, Garmé de Chocolate, Zé Neto e Cristiano com a filha e ainda Gustavo Lima e Bruno Marrone. Relação errada! Dia bom pra

sua madrugada, Ed Brito e Samuel, Romance Rosa, fechando essa hora. Antes, Marília Mendonça, Rosa e Beija-Flor. E Kleber e Cauã e Matheus Vargas, Desocupa. Ó quem vem daqui a pouquinho, gente. Gustavo Mioto, Guilherme Santiago, o Luan.

0: 1:56.
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0: começando mais essa hora aqui no Madrugada. Obrigado pelo carinho de sempre. Ah, quero agradecer a moçada que tá passando no arroba Joel Cabral Voz no meu Instagram e participando. Fala, Michele, obrigado pelo carinho, viu? Tá curtindo a gente. O Fabiano também tá ouvindo. Fala, Matheus, como é que tá aí, rapaz? Obrigado pela sua participação, viu? Essa moçada, gente, tá passando no arroba Joel Cabral Voz, me contando de onde tá ouvindo e eu, claro, depois mando um abraço aqui, tá? Se quiser, fica à vontade. Vai lá no arroba Joel Cabral Voz no meu Instagram, me manda mensagem no particular mesmo, não tem problema, e depois eu te mando um abraço aqui, tá? Bora começar essa hora, vem cá junto!
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0: Luan Santana chegando com Mulher Segura! Bom dia!
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0: madrugada, Matheus e Cauã e Jorge Matheus, pactos, tem que ser mantido, por favor. Antes, Emílio e Eduardo, camisa 10, César Menotti, Fabiano com Zezé de Camargo e Luciano Pedras e Luan Santana, Mulher Segura, vem cá junto, tá?
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Nada, Júnior Marques, Ilusão de Amor. Antes teve Gustavo Mioto, Sofrimento Antecipado. Maurício e Eduardo passaram por aqui também cantando O Melhor Lugar. Daqui a pouquinho, após o intervalo, ó com quem você vai cantar. Roberto e Meirinho, Marcos e Belucci, o João Neto e o Frederico e o João Bosco e o Vinícius.

Cozinha à noite na madrugada mais gostosa, filho da culpa! Antes, Rio Negro e Solimões com Country Beat apaixona muita gente. Eduardo Costa com A Dor do Adeus. E João Neto e Frederico e João Bosco e Vinícius. Vingativa, vem cá junto. Aqui, ó. Madrugada.

Tchauzinho e Alessandro com de Paulo e Paulino, Amor de Trem, fechando essa hora. Antes, Paula Fernandes, anota aí. E ainda Roberto e Meirinho, É Pai Pum. Já já tem mais. Uma hora vai começar daqui a pouquinho com ó, Israel e Rodolfo, Maiara e Maraísa, com Guilherme e Benuto.

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2: 2 horas e 56 minutos.

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Raíza na madrugada mais gostosa, eis de alguém. Antes, Rio Negro e Solimões, Emílio e Eduardo sonhando com você. O amado Batista com Kel Smith, então volta. E Guilherme Benuto, sujeito homem, junto aqui comigo. Venham!

madrugada, Matheus e Cauã e Laona pra dar de meta. Antes teve o João Carreiro e Capataz virou um livro, é? Prefácio e tudo. Antes, Léo e Rafael com Cantro e Bitiana Castela, La Plata. Já já tem mais, hein? Victor e Léo, você vai ouvir Ralph, Luan Santana e Henrique e Juliano.

Madrugada, tocando Luan Santana e Henrique Juliano. Erro planejado, credo. É melhor planejar o acerto, não? João Pedro e Cristiano Coy acordou namorando. Léo Magalhães, decisão. Você ouviu Tchãozinho e Alessandro com De Paulo e Paulinho, Amor de Trem. E Zezé de Camargo, Eu Duvido. Vem cá junto, na quinta. Ó. Oh.

0: rodada, Roberto e Merinho é pai bom. Teve antes o Ralf, né, com 5x5. E Kleber e Cauã e Matheus Vargas desocupa. Gostando, é? Ó, terminou que nada. Daqui a pouquinho tem saudade. Aquela viagem especial no mundo da música sertaneja. E você é o meu convidado todo especial. Combinado? Então não sai daí, é VaptVupt. Segura! 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
1: 3:52.
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0: tudo bem por aí? Hora da saudade, tá começando a última do Madrugada. E você sabe, né? Aquela viagem no arquivo do sertanejo. Ah não, gente, que companhia agradável é você. Fico muito contente. Bora começar? Então vem nessa viagem.
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0: Leandro e Leonardo, Bobo, bom dia.

0: Camargo, essa é de 97, que modão! Volta a fita, viu? Era fita ainda assim. Teve João Paulo e Daniel, te amo cada vez mais. Teodoro e Sampaio, água no leite. E abrimos com Leandro e Leonardo. Vem cá, bom dia.
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0: Zezé e Luciano, Serafim e seus filhos.

0: Fala, Gilberto e Gilmar, só mais uma vez, hein? Teve Chitãozinho e Chororó antes, Pensando em Minha Amada. E abrimos com Zezé de Camargo e Luciano, Serafim e Seus Filhos. Continuo matando saudade com você após o intervalo? Sério? Ah, que legal, então não sai daí, rapidinho. Segura!
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0: que saudade! Te amo, menina! Teve René e Ronaldo antes de Coração pra Coração. Milionário José Rico com Minha Solidão. E abrimos com Rick Renner. Vem cá, bom dia!
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0: Christian Ralph, que saudade! Louco por ela! Bom dia!

0: madrugada, 1995, como tocava essa moda? O Lucas e o Luan com Horizonte Azul. Teve Rio Negro e Solimões antes, só lembranças. E abrimos com Christian Ralph. Obrigado por ter vindo com a gente a noite todinha. Amanhã, na sexta, eu volto com muito mais moda, claro, tem saudade. E muita música nova também, tá bom? Lindona, um abraço. Forte aperto de mão, amigão. Até a zero hora de sexta. Tchau!
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6: Oi, amigo ouvintes. Que prazer tê-los a partir de agora em nossa programação. Estou chegando com Falando de Amor. Aquele programa que a gente reúne tanta coisa boa, os melhores ouvintes, as melhores saudades. Por que você não participa a partir de agora? As nossas redes sociais estão aí escancaradas para você entrar em contato e pedir a sua romântica. A minha também. O Instagram tá aqui. @AlineMotaLocutora2020. Você entra em contato direto pelo direct. Eu abro sequência com Vanessa Camargo, Desiste Não, Julian Lamardre, Mess, Nando Reis, Pra Você Guardei o Amor e Fugues. Confere com a gente, Falando de Amor está no ar.

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1: Já estamos de volta com o romantismo do Falando de Amor. Quem tá pedindo a próxima música é Patrícia Alves. Ela tá afim de ouvir Ludmilla, Não Quero Mais. Emily DeForest, Only Teardrops. Zélia Duncan também passa com Catedral e Joy Cooker. Tá afim de participar com a gente? Peça a sua também, que eu rolo aqui na programação.

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1: 5:13.
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4: Ai, ai, falando de amor, tanta coisa boa misturada numa só sintonia. Por isso estou com Marcelo Andrade, pedindo Vitor Clay, a tal canção pra lua. Marcelo, tá aqui pra ti. The Script também passa, Legião Urbana, Pais e Filhos, Marvin Gaye, Sexual Healing, aqui com a gente, no melhor do...

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3: É o Falando de Amor com você nos quatro cantos do planeta. Tá a fim de conferir qual? É? Los Hermanos? Então segura. Adeus Você. Alicia Kerr, também Kiko Zambianchi, Primeiros Erros e Etta James. Confere com a gente na programação.

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1: É isso aí, Falando de Amor, né? Já estamos de volta, Marco Andrade. Aqui também é Tereza Fernandes, o Pablo Fernandes também com a gente, deve ser parentes, né? Tatiana e o Wagner. Vamos com Lia, Eu Não Vou Mais Deixar Você Tão Só, The Lumineers. Angela Rorô e Elton John aqui com Skyline Pigeon na programação.

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1: Gente, eu gosto tanto de fazer o Falando de Amor, já estou de volta. Tomei aquela água, já me hidratei. E você? Hidrate-se também, tá bom? Eu agora estou montando um bloco especialmente para uma pessoa que é apaixonada por esses quatro cantores que passaram aqui agora. Tá indo para você, dona Janaína Barbosa. Uma grande amiga minha que ouve aqui a nossa programação e pediu que eu fizesse um bloco só para ela. Então, Janaína, tá indo para você. Kel Smith, Respira Amor, Little Mix, Secret Love Songs, Marina Lee. Acontecimentos e Aerosmith, The Miracle of Love, aqui para Janaína e para todos os ouvintes na programação.

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2: Curtindo comigo, curtindo com você, curtindo Falando de Amor. Vamos continuar então com Vanessa da Mata, Só Você e Eu, Bieber Rexha. Também passa Verônica Sabino, Demais, Louis Tomlinson, aqui no melhor do romantismo dentro do...

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2: 6:31.
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3: É isso, gente. Ó, Falando de Amor, já de volta, rapidinho, rapidinho, com Bruno Miguel. Faz assim. Mikev Rivers, Moraes Moreira, Sintonia e Baby Thomas, aqui com Raindrops Keep Falling on My Head. Confere com a gente no Falando de Amor.

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1: Já estamos de volta com o pedido do Anderson Monteiro. Tá a fim de mandar pra alguém muito especial dizendo te amo sempre, sempre. É Armandinho que meu pai falou pra mim. Say my name. Renato Russo mais uma vez e Julia B, menina solta na programação.

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1: Bem, eu também tô curtindo com você essa linda canção aqui no Arena Sertaneja. Obrigado pela audiência, onde quer que você esteja aqui curtindo o nosso programa.
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Muito bom dia, queridos ouvintes. O meu nome é Valdeir e a gente tá chegando juntos para fazermos mais uma semana aqui na Rádio Polsk FM 87.5. Muito obrigado a você aí que está na sintonia, está junto aqui nesta manhã de segunda-feira, dia 25 de maio de 2026. E vamos juntos aí fazer uma manhã super alegre, super divertida, com muita música, informação e notícia aqui na nossa 87.5. E de especial a gente já quer enviar aquele forte abraço aos nossos apoiadores, os nossos parceiros: Oral Erechim, Clínica Odontológica Omizolo, Lavagem Stempkowski de Rosmars e Marli, também a Log Telecom. Abraço a vocês, pessoal, que também tenham uma ótima segunda-feira, um ótimo início de semana e, é claro, né, sintonizados aqui na melhor, sintonizados na 87.5 FM e curtindo a nossa super programação aí, tá bom? Agora 8 horas 12 minutos, temperatura aqui em Áurea 13 graus e previsão de chuva aí para essa segunda-feira, na parte da tarde. Vamos ver se o tempo ele acerta, né? Tá marcando chuva aí para a tarde, cerca de 20 a 30 milímetros. Vamos ver se tá certo aí a previsão. Mas enquanto isso, a gente vai começar aqui a nossa manhã, né, com o bloco aí de músicas de bailão, de bandinha e gaúcha. E você pode pedir a sua música preferida aqui na 87.5 pelo telefone 549-9123-2498. Pode enviar sua mensagem que a gente toca aqui na nossa programação. Vamos começar então no pique aqui, né? No embalo dos maiores sucessos aí de bandinha, com a banda Ativa hoje. Agora são 8 horas 13 minutos. Pode enviar sua mensagem, enviar sua sugestão aqui na 87.5 FM.

Tá aí sucesso aqui nessa nossa manhã de segunda-feira. A gente curtiu então aí Banda Ativa Some ou Me Assume, também Banda Terceiro Milênio. Obrigado pela sua sintonia, pela sua audiência aqui na 87.5 FM. 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São 8 horas 23 minutos agora aqui na nossa programação. Temperatura aqui no nosso município 14 graus. Na capital polonesa dos brasileiros. Vamos seguindo com mais música, mais sucesso. E também você pode aproveitar e pedir a sua música preferida na nossa programação aqui nesta manhã, né? Você pode estar enviando sua mensagem pelo telefone.

0: Quando o Gaúcho está apaixonado, ele sempre diz pra Prenda: tem dó, Prendinha, não é mesmo? Não incomoda esse dia. Tem dó, tem dó.
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1: E aí? 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

E a gente curtiu aí sucesso da banda Modelo, Namoro ou Sacanagem. Agora são 8 horas 41 minutos. Vamos aproveitar para chegarmos aí com informações do esporte, né? O que rolou aí nas rodadas do último final de semana. Aqui com as equipes, né, do Rio Grande do Sul. Grêmio, Inter, Ipiranga e Atlântico. Vamos ver aí como é que eles se saíram nesta última rodada aí do final de semana. Começando com o Atlântico, então, que jogou sábado. Atlântico Futsal aí de Erechim. No sábado, ele recebeu a equipe do Corinthians Futsal no ginásio do Galo, aqui em Erechim. E derrotou por 3-0. Um excelente resultado aí do Atlântico, né? Diante da sua torcida. Jogo válido pela Liga Nacional de Futsal. Também a gente teve o Ipiranga, que jogou fora de casa. Jogo válido pelo Brasileirão Série C. E acabou perdendo para o Volta Redonda pelo placar de 2-1. Segunda derrota seguida aí do Ipiranga. E com isso, ele perdeu algumas posições aí na tabela do Brasileirão Série C. O Ipiranga agora é o 13º com 10 pontos. Vamos ver, o Ipiranga precisa de uma reação aí no campeonato, né, para tentar brigar por uma vaga aí de acesso para a Série B do Campeonato Brasileiro ano que vem, né? Tem que melhorar aí os seus resultados. E ontem a gente teve, aliás, sábado também, né? A gente teve o Grêmio, enfrentou a equipe do Santos, o jogo foi na Arena e venceu por 3-2. Dois gols do Carlos Vinícius e outro do TT. Com isso também o Grêmio deu aí

e também o Inter aí que perdeu o seu jogo diante do Vitória. O jogo também foi sábado, dia 23, né? Acabou derrotado pelo Vitória, placar de 2-0. E com isso, a dupla Grenal tá bem juntinha lá na tabela, né? Internacional é 13º com 21 pontos. Mesma pontuação do Grêmio, que aparece em 14º colocado. O líder é o Palmeiras, aí com 38 pontos. Grêmio e Inter tem que dar uma reagida também, né? Para se distanciar de vez aí da zona de rebaixamento e buscar algo maior aí no Campeonato Brasileiro. Buscar uma Libertadores, uma Sul-Americana pro ano que vem, né? Porque não estão fazendo campanha muito boa aí no Brasileirão. E também algum destaque aqui para as ligas europeias e também de outros países, né? Um destaque aí para o time do Cristiano Ronaldo lá na Arábia. Ele se consagrou mais uma vez campeão aí. O time do Al Nassr, né? O time do Cristiano Ronaldo lá da Arábia Saudita. Primeiro título do Cristiano Ronaldo com a camisa do Al Nassr. E chegando a marca aí de 948 gols na carreira, né? O CR7. Ele que tem a meta aí, né? De alcançar os 1000 gols aí na sua carreira. E seguindo aqui com a nossa programação da 87.5 FM, a gente trouxe aí os principais destaques da rodada do Campeonato Brasileiro e também destaque aí do Ipiranga e do Atlântico, que jogaram nesse último final de semana. Lembrando que amanhã já o Grêmio entra em campo de novo pela Sul-Americana. E é claro, a gente vai trazer todas as informações aqui na nossa programação, né? Para ninguém perder aí notícias do seu time também. 8 horas 47 minutos. Fique atento que daqui a pouco a gente vai chegando com o primeiro bloco do horóscopo. Aí a partir das 9 horas, então fique sintonizado aqui conosco. Daqui a pouco chega o horóscopo do dia. E agora a gente segue aí com mais sucessos aqui na nossa manhã de segunda-feira, 25 de maio de 2026. Como é bom ter a sua companhia aqui na Rádio Polska. Obrigado pela sintonia. Com você amanhã fica mais alegre, amanhã fica mais divertida e é claro a gente trazendo os melhores sucessos aí neste primeiro bloco de música de bailão, né? E a gente é claro toca só as melhores e você pode estar aproveitando e pedir a sua música preferida pelo telefone 549-9123-2498. Aproveite e manda sua mensagem aqui para a Rádio Polska.

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9:09. 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E a gente curtiu aí Bruno e Marrone para iniciar esse segundo bloco aí de músicas na nossa programação aqui nesta manhã de segunda-feira, dia 25 de maio. Aproveitando agora para trazermos o primeiro bloco do nosso horóscopo do dia, então, para Áries, Touro, Gêmeos e Câncer. Vamos começar com Áries. Hoje a Lua traz good news, ingressa em Libra e promete vibes harmoniosas para suas relações em geral. Você vai dar mais importância para o que os outros pensam e tende a mostrar um jeito mais ponderado com quem você convive. Você vai saber conciliar interesses com os colegas e pode selar boas parcerias no serviço. Agora, o ponto alto do dia será a vida amorosa e tudo indica que você vai sonhar com compromisso. O número da sorte para hoje é o número 37 e a cor para o dia a cor vermelho. Atenção para o signo de Touro. Pelo visto, você terá uma segunda típica pela frente. E quem avisa é a Lua, que coloca em evidência os assuntos cotidianos e os compromissos de trabalho. Mas não se preocupe, porque hoje tudo vai caminhar dentro dos conformes e o dia deve ser dos mais produtivos. Também, vibes serenas comandam o período e os astros garantem que sua saúde vai ficar protegida. A paquera recebe bons estímulos e a chance de se ligar em alguém que encontra sempre. E o número da sorte para hoje é o número 59. E a cor do dia para Touro é a cor amarelo. Vamos agora para o próximo signo. Atenção, você de Gêmeos. Semana nova começando. E o seu dia astral como fica? Ele fica abençoado e protegido. Hoje a Lua entra em seu paraíso. Dobra sua sorte, seu carisma e simpatia. Você terá mais facilidade para encantar as pessoas e também pode sair no lucro. Seus dons e talentos estarão a serviço do seu sucesso nesta segunda-feira e sua produtividade vai aumentar. O grande lance do dia será a paixão. E você pode ter surpresas incríveis na pista. O número da sorte para hoje é o número 44. E a cor do dia para Gêmeos é a cor verde. Atenção agora você que é do signo de Câncer. Família é assunto sagrado para o seu signo e isso ficará mais evidente hoje graças à Lua. Sua estrela guia vai espalhar energias benéficas em seu lar, colocará os interesses íntimos no seu radar e promete um dia tranquilo. A ligação efetiva com os seus queridos se fortalece e você não vai medir dedicação para atender às necessidades do seu pessoal. Seu lado carinhoso virá à tona e tudo indica que você vai cobrir o seu parceiro de mimos e
paparicos. E o número da sorte para hoje, nesse dia 25 de maio, é o número 24. E a cor do dia é a cor marrom. Tá aí o nosso primeiro bloco do horóscopo do dia aqui na 87.5 FM. E fique atento que daqui a pouco a gente traz o signo de Leão, Virgem, Libra e Escorpião. 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Agora são 9h16. 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Temperatura no município 14 graus. Seguindo com mais sucesso aqui, nosso segundo bloco de músicas. Vamos trazer agora um sertanejo. E aproveite para pedir a sua música preferida aqui na nossa programação através do telefone 549-9123-2498.

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9 horas 34 minutos. Tá aí sucesso sertanejo aí nesta manhã de segunda-feira. A gente ouviu Jats e Jatson e também agora Rayane e Rafaela. Uns modão bom aí, né, pra gente escutar nesta manhã de programação aqui na 87.5 FM. E a gente aproveita agora para trazer informações aqui da nossa região e também do nosso estado. Destaque aqui para do jornal Bom Dia. Prefeitura de Ipiranga do Sul adquire campo do Esporte Clube Ipiranga. O investimento preserva o espaço esportivo e projeta novo local de lazer para a comunidade. Então, numa importante iniciativa aí, a Prefeitura de Ipiranga do Sul oficializou a aquisição de área pertencente ao Esporte Clube Ipiranga, localizada no centro da cidade. O prefeito municipal Marco Antônio Sana, juntamente com o presidente do Esporte Clube Ipiranga, Vinícius Zen, assinou a escritura do local, né, de forma amigável, do imóvel, que compreende todo o quarteirão onde está instalado o tradicional campo da Associação Esportiva, de aproximadamente 10 mil metros quadrados. Está aí, portanto, essa iniciativa da Prefeitura de Ipiranga do Sul. Outro destaque aqui da região do jornal Bom Dia, relacionado à saúde. Em Erechim, começou a semana de vacinação contra a gripe, né? Começou no último final de semana aí essa mobilização da cidade e fez esta ação aí especial, né, de vacinação contra a gripe. Então, a Secretaria Municipal de Saúde intensificou estratégias para ampliar a cobertura vacinal, enquanto novas etapas da campanha dependem da chegada de mais doses da vacina ao município. Erechim segue promovendo ações para garantir mais imunização para as pessoas contra a gripe. No último final de semana, a Prefeitura de Erechim, por meio da Secretaria Municipal de Saúde, promoveu uma ação especial de vacinação na Esquina Democrática. O objetivo dessa iniciativa buscou facilitar o acesso da população pertencente aos grupos prioritários à imunização contra a influenza, ampliando assim as oportunidades de vacinação em um espaço central e de grande circulação no município. Tá aí essa importante ação, né, do município de Erechim para mobilizar as pessoas em relação à vacinação contra a gripe. E também no estado do Rio Grande do Sul, aí tem umas informações nesse início de segunda-feira, né? Nesta manhã, em Porto Alegre, policial militar acaba morrendo após perder o controle de veículo e bater contra um poste. O acidente aconteceu na madrugada desta segunda-feira, na zona leste da capital. O motorista chegou a ser socorrido, mas não resistiu aos ferimentos. Segundo a Brigada Militar,
O motorista seguia pela rua Veríssimo Rosa em direção à Avenida Ipiranga quando acabou perdendo o controle do veículo e colidindo contra um poste. Equipes do Serviço de Atendimento Móvel de Urgência foram acionados e chegaram a prestar socorro, porém a vítima não resistiu aos ferimentos e acabou aí morrendo no local da colisão. Em Santo Ângelo, mulher é morta na frente da filha. Companheiro é suspeito e está foragido. A vítima foi identificada como Marinês Rodrigues, de 40 anos. E o principal suspeito é o companheiro dela, que está foragido. Este episódio aconteceu na cidade de Santo Ângelo, noroeste do Rio Grande do Sul. E o assassinato, então, dessa moça, ela acabou sendo presenciado pela filha, né, do casal, de 12 anos ainda. Segundo a Brigada Militar, vizinhos entraram em contato via 190 para registrar a ocorrência da violência doméstica por volta das 20 horas e 50 minutos de ontem. Equipes foram até a casa no bairro Santa Bárbara, porém a mulher já encontrava-se sem vida ali, né? E o principal suspeito ainda está foragido, que segundo as investigações seria o parceiro dela, né? O marido dela. E para fechar aqui esse nosso bloco de informações, falar do tempo também, né? O frio perde força, mas semana será de chuva e também tempo instável no nosso estado. Instabilidade avança pelo estado a partir desta segunda-feira e na terça, formação de um ciclone extratropical na costa da região sul deve manter o tempo fechado e chuvoso. Após dias de temperatura negativa em diversas cidades aí do Rio Grande do Sul, então essa semana aí começa com o retorno gradual da chuva no estado e também a formação de um sistema de baixa pressão sobre o sul do Brasil, trazendo bastante instabilidade já a partir de hoje. E assim o frio, né, que a gente tinha aí semana passada e nos outros dias acaba perdendo força aí devido a esta instabilidade que vem chegando no Rio Grande do Sul. De acordo com o clima-tempo, a chuva então avança pelas regiões noroeste, região norte e centro-norte do Rio Grande do Sul, onde há possibilidade de pancadas moderadas e fortes, com acumulados que podem variar entre 10 e 40 milímetros ao longo do dia. Tá aí, portanto, né, a gente tem uma atenção em relação ao tempo, porque vem previsão aí de chuva, então, para esta semana no Rio Grande do Sul. Daqui a pouco a gente volta com mais informações aí do nosso estado e também, é claro, aqui da nossa região. E notícias em geral aí sobre o que rolou nesse final de semana no país e no mundo.

tem a temperatura aqui no nosso município 14 graus. Simbora então com Israel e Rodolfo.

Tá, e portanto, sucesso Israel e Rodolfo, e também a gente ouviu Henrique e Juliano. 9:51, e a gente chega então agora com o segundo bloco do horóscopo do dia. Atenção, você que é de Leão, Virgem, Libra e Escorpião, agora então a gente traz aí informações do seu signo. Atenção que você do signo de Leão. A semana começa com vibes generosas da Lua, que muda de signo e cenário, trazendo excelentes estímulos para os seus contatos e conversas. Hoje você vai dar um show de comunicação, gentileza e simpatia, agradando e cativando todos à sua volta. Você tende a se destacar mais no serviço e deve sair no lucro, sobretudo se atua com e-commerce, mídias sociais ou vendas, e também coisas que envolvam o público. Os caminhos se abrem nos assuntos do coração e muita paquera deve rolar. O número da sorte para hoje é o número 33 e a cor do dia é a cor azul claro. Atenção agora você do signo de Virgem. A semana começa com ótimas vibes para os seus interesses profissionais e financeiros. Quem promete é a Lua, que desembarca em sua casa da fortuna e também sorri para Urano, indicando assim um período oportuno para você se destacar e também faturar. Suas iniciativas podem trazer excelentes resultados, ainda mais para o seu bolso. Hoje o clima é de tranquilidade para você e também equilíbrio. Só não baixe a guarda no início da noite, quando sua energia pode dar uma caída. O desejo de se amarrar deve falar mais alto e tudo indica que você não vai se contentar com rolinhos e fofocas. O número da sorte para hoje é o número 59 e a sua cor para hoje é a cor preto. Vamos para o próximo signo. Atenção, você de Libra, para esse dia 25 de maio aí de 2026. Novos horizontes se abrem a partir da tarde e a chance de começar algo que pode trazer muita realização. Estudos, aprendizados e atividades que dependam de raciocínio ágil vão fluir. De quebra, terá ótima energia física e também energia mental. Hoje, seu destino é fazer sucesso nos contatinhos e você pode descobrir muitas afinidades com alguém que tem seu jeito e também tem a sua vibe. O número da sorte para hoje é o número 52 e a sua cor para hoje é a cor lilás. E agora trazendo o signo de Escorpião aí para a gente fechar este segundo bloco do nosso horóscopo do dia. Então atenção você de Escorpião. Segunda-feira chegando com mudanças da Lua que ingressa em seu inferno astral e até poderia sinalizar bagunças. Entretanto, ela faz bons aspectos no céu e assim favorece os cuidados com o seu organismo.
Aproveite para repensar certos hábitos, cuidar com carinho do seu corpo e reabastecer suas energias, tá bom, Escorpião? O período será indicado para encerrar ciclos, resolver coisas pendentes e encontrar soluções para assuntos que se arrastam. Talvez você não tenha tanta disposição para sair e rolezar neste início de semana, mas nada impede de topar com alguém interessante. O número da sorte para hoje é o número 45 e a cor do dia é a cor salmão. Daqui a pouco a gente chega aí com o nosso terceiro bloco do horóscopo. Então fique atento aí quem ainda não ouviu o seu signo nesta manhã aí de segunda-feira. Logo mais tem Sagitário, Capricórnio, Aquário e Peixes. Agora são 9 horas 57 minutos. Seguimos aí com mais sucesso. Obrigado aí você que está sintonizado na melhor companhia desta manhã de segunda-feira, porque você está sintonizado na 87.5 FM, acompanhando a Rádio Polska de Áurea. Vamos seguindo com mais sucesso aqui na nossa manhã, né? Na 87.5 FM, trazendo aí sertanejo aí para essa galera ouvir e curtir. Agora vamos chegar então com Pedro Felipe. Você pode também estar pedindo a sua música aqui na nossa programação através do número 549 9123 2498.

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10 horas 18 minutos, 10 horas mais 18 minutos. A gente curtiu aí Lucas Louco e também Hugo e Vitor nesta manhã aí de música sertaneja, né? Agora são 10 horas 18 minutos, temperatura 16 graus aqui na capital polonesa dos brasileiros. Segunda-feira que começou nublada e previsão de chuva aí para essa semana, né? Segundo as informações do tempo. Agora a gente vai aproveitar e trazer então o terceiro bloco do nosso horóscopo. Então atenção, você que estava esperando ouvir o seu signo. Agora a gente chega aí com Sagitário, Capricórnio, Aquário e Peixes. Atenção você de Sagitário para esta segunda-feira, dia 25 de maio de 2026. A segunda-feira chega com novidades da Lua, que hoje passa a agir em Libra e troca likes com os astros, indicando um período positivo e harmonioso. Ideal para você socializar, conhecer gente nova e ampliar as suas amizades. Sua capacidade de liderança e seu espírito de colaboração vão ficar mais evidentes no ambiente de trabalho e você pode conseguir objetivos que há tempos vem perseguindo. A semana também deve começar movimentada nos assuntos do coração e assim a paquera rola solta. O número da sorte para hoje é o número 41 e a cor para o dia é a cor creme. Atenção agora você do signo de Capricórnio. Hoje tem notícia fresquinha chegando da Lua, que desembarca no ponto mais alto do seu horóscopo e promete impulsionar suas metas e suas ambições. Você terá mais espaço para mostrar suas competências e pode carimbar o passaporte para uma promoção. As melhores energias estarão concentradas a partir da tarde e você contará com vitalidade abundante para fazer tudo o que você planeja. Tretas familiares podem influenciar e afetar o seu romance no início do dia, mas logo as coisas serão esclarecidas e você vai se entender numa ótima com o seu par. O número da sorte para hoje é o número 4 e a sua cor do dia é a cor rosa. Seguindo para o próximo signo, atenção você de Aquário, seu horóscopo para hoje. Novos horizontes se abrem neste início de semana e a segunda-feira pode reservar excelentes notícias para quem quer sair da zona de conforto. A lua libriana dá sinal verde para você começar um projeto, trabalho ou curso diferente. Pode encontrar o que faltava em sua vida. Você vai se entrosar muito bem com quem convive e trabalha, e saberá agradar as pessoas sem se esforçar. Com o seu parceiro, simpatia e carisma no modo turbo, você deve atrair muita paquera e a lista de admiradores só deve aumentar. Número da sorte para hoje, número 40. E a cor para o seu dia é a cor lilás.
Atenção, você do signo de Peixes. Atenção. Vibes transformadoras marcam presença, mas não tenha receio de mudanças. Você pode aproveitar para cortar hábitos e manias que não colaboram com sua qualidade de vida. O momento é indicado para fazer um detox, reduzir a retenção de líquidos e também eliminar impurezas do organismo. Assuntos que envolvam cartório, bens e direitos estarão favorecidos. Seu lado sensual para hoje, e também envolvente e cativante, ficará mais fortalecido neste início de semana. O número da sorte para hoje é o número 1, e a cor do dia para Peixes é a cor amarelo. Agora são 10 horas 24 minutos, aí portanto, o horóscopo do dia a gente acompanhou aqui na 87.5 FM. 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O pessoal tá ansioso aí, né, para mês que vem aí, que é a Czarnina. Mais uma semana aí, né? Dia 6 de junho, a Festa Internacional da Czarnina, aqui em Áurea. O pessoal tá ansioso aí para esse dia, né? Tomara que não esteja muito frio pro pessoal ir na festa, né? Agora são 10 horas 25 minutos, temperatura 16 graus. A gente segue trazendo mais sucesso aqui na nossa super manhã de segunda-feira. Obrigado a você que está sintonizado na melhor companhia do dia. Você está sintonizado aqui na 87.5 FM, curtindo só música boa e também ficando por dentro aí do Quirola, ficando por dentro das principais notícias do dia. Daqui a pouco a gente traz aí mais um bloco de informação aí do Quirola no país também, né? Seguindo agora com Gustavo Lima aqui, neste último bloco de músicas, música sertaneja universitário, né? Sertanejo universitário. Lembrando que a gente fica junto até às 11 horas da manhã aí, sintonizados.

0: obrigado, sucesso.
1: Deus abençoe,
0: viu?
1: Muito, amém. Muito obrigado por estarem aqui comigo hoje.
0: Parabéns.

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3: Felipe Araújo, de um jeito um tanto quanto diferente. Mais ou menos assim, ó.

0: Muito obrigado!
1: Tá, e só sucesso aí nesta nossa manhã de segunda-feira para a gente começar a semana aí com muita alegria, com muita diversão, né? E é claro, acompanhando tudo que rola aqui na nossa Rádio Polska FM. 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Um abraço a todos eles aí, que tenham um excelente dia e uma excelente manhã também, né? E obrigado por estarem aí na parceria junto com a 87.5 FM. Agora 10 horas 44 minutos. Você pode aproveitar e também pedir a sua música aqui na nossa programação. Aproveite, peça sua música preferida através do telefone 549-9123-2498. Vamos aproveitar para trazer as últimas aqui informações e notícias do nosso estado. Vazamento de combustível após acidente causa bloqueio na BR-386. Um acidente com um caminhão bloqueou totalmente a BR-386 no norte do Rio Grande do Sul.

Então aí, quando o transbordo da carga foi concluído. Segundo as informações da Polícia Rodoviária Federal, um caminhão trator com semi-reboque com placas de Canoas tombou aí na BR-386 e houve vazamento de gasolina. Devido ao risco de explosão, equipes do Corpo de Bombeiro foram acionadas para atender esta ocorrência. Acidente entre dois carros deixa dois mortos e um ferido em estado grave na RS-324, em Casca. Duas pessoas morreram e uma ficou gravemente ferida em um acidente entre dois carros por volta das 5 horas e 15 minutos na manhã desta segunda-feira na RS-324, em Casca, norte do Rio Grande do Sul. Colisão foi frontal e as vítimas fatais então são o motorista e um dos veículos, um homem de 64 anos, e também no outro carro um passageiro jovem de 28 anos. O condutor do segundo veículo foi socorrido e assim encaminhado em estado grave ao Hospital Santa Lúcia, no mesmo município, município de Casca. E a gente tem um destaque aqui também para a nossa música tradicional gaúcha, né? Que teve a apresentação no programa da Eliana ontem. Com o grupo aí gaúcho, né, aqui do nosso estado, representando então a família Hermanos Guedes, se apresentou no programa da Eliana ontem à tarde e são finalistas aí do programa, né, que tem a competição entre famílias. Deixa eu pegar bem certinho aqui. Isso, são semifinalistas do programa Família da apresentadora Eliana. Ela que apresenta o Domingo em Família. Então, parabéns aí a esse Hermanos Guedes. Eles que são, que tocam música da cultura gaúcha e avançaram aí para a semifinal do programa. E também tem um destaque aí para outro cantor gaúcho, né, que é o Luciano, cantor do musical São Francisco, ele que está participando do Sábado com o Mion da Rede Globo e também avançou aí para a final do concurso lá de música que a Rede Globo apresenta aí no sábado, né? O programa do Mion. Então, parabéns aí ao Luciano, representando também aí o Rio Grande do Sul. Ele que é vocalista do musical São Francisco. Agora são 10 horas 49 minutos. 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Obrigado pela sintonia. Obrigado aí pela audiência também nesta nossa manhã aqui. Tem muita música, muita informação também, né? Que a gente procura trazer aqui na nossa programação. E falando de informação, a gente vai trazer também informações aí do que rola também no país, né? As primeiras notícias.

0: notícias aí do nosso do dia relacionado ao que rola no nosso país. Começando aqui com a pesquisa entre Lula e Flávio. Então, a pesquisa Nexus BTG aponta Lula tem 47% contra 43% de Flávio no segundo turno. Foram ouvidos 2.045 eleitores por telefone entre os dias 22 e 24 de maio. E a margem de erro é de 2 pontos percentuais para cima ou para baixo. A pesquisa Nexus BTG, então, divulgou nesta segunda-feira e mostra que o presidente Luiz Inácio Lula da Silva aparece com 47% das intenções de voto, enquanto o senador Flávio Bolsonaro marca 43% em um eventual segundo turno da eleição presidencial para 2026. Votos brancos, nulos ou nenhum somaram 9%. E os que não sabem ou não responderam 1%. Tá, então, né? Essa pesquisa aí que foi realizada através do Nexus BTG. Lula, então, com uma pequena vantagem aí nas intenções, né? Ainda, indústrias de defensivos prevê ano mais difícil e margens apertadas. A combinação de custos mais altos, crédito mais restrito e preços deprimidos das commodities agrícolas devem pressionar o agronegócio brasileiro e também a indústria de defensivos agrícolas ao longo deste ano, segundo representantes do setor. Vice-presidente do Sindveg, Sindicato Nacional da Indústria de Produtos para a Defesa Vegetal, e executivo da IARA, Júlio Borges, afirmou que o ambiente não é favorável para o setor. Ele tem receio que esse ano será pior do que foi ano passado. Então, ao setor aí de defensivos agrícolas aí do país. Preço do etanol cai em 20 estados e sobe em 4, diz ANP. Então aí, custo médio recuou 2,51% para 4,27 o litro na cidade de São Paulo, que é o principal produtor e consumidor. Os preços médios do etanol hidratado caíram em 20 estados e subiram em pelo menos 4. E também no Distrito Federal. E ficaram estáveis em 2 na semana passada, né? Os dados são da Agência Nacional de Petróleo, Gás Natural e Biocombustíveis. Nos postos pesquisados pela ANP em todo o país, o preço médio do etanol recuou 2,51% para R$4,27 o litro. O etanol ele era mais competitivo em relação à gasolina em apenas 7 estados e no Distrito Federal. Na média dos postos pesquisados no país, o etanol tinha paridade de 64,50% ante a gasolina, portanto favorável em comparação com o derivado do petróleo. Tá, então, né, para quem os estados aí que são consumidores de etanol, né, o preço caiu em 20 estados aí do país. Entretanto, subiu o preço nos outros, em 4 estados aí, né, que tem bastante consumo aí do etanol. E para nós fecharmos aqui o nosso bloco de informações relacionadas também, né, ao nosso país, a gente insere aqui com pesquisa O Limite da Renda Fixa, Fundos de Pensão Ensaiam o Retorno ao Risco. Uma pesquisa feita pelo New Feed entrevistou 5 grandes fundos de pensão e assim identificou um movimento ainda tímido, mas crescente, de retorno ao risco impulsionado pela queda dos juros e pela pressão dos participantes. As entidades fechadas de previdência complementar fecharam com 1,374 trilhão de reais sob gestão e mais conservadoras do que nunca. Assim, a alocação em renda fixa chegou ao recorde de 85,2%, quase 10 pontos percentuais acima de 4 anos atrás. Entretanto, na outra ponta, a renda variável caiu para mínimas históricas em 7,6%, segundo informações da ABRAP. Agora são 10 horas 57 minutos. Obrigado aí pela sintonia aqui na Rádio Polska FM. E a gente vai ficar com a última música de hoje, que logo a gente se despede aqui, né? Porque já são quase 11 horas. E para a gente encerrar aqui, a gente traz então Bruno e Barreto, Perigosa e Linda. Continue na audiência, continue aqui na sintonia da Rádio Polska FM.
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3: 11 horas em ponto, pessoal. Eu vou ficando por aqui. Agora vocês vão continuar aí com a programação do dia aqui na 87.5 FM. E a gente se encontra amanhã aqui a partir das 8 horas da manhã, trazendo muita alegria, muita informação, trazendo músicas de sucesso, onde você pode participar aqui, pedir a sua música preferida para a gente rodar aqui na nossa rádio Polska FM. Um abraço a todos, continue agora com a programação do dia e a gente se vê, se encontra amanhã aqui na 87.5 FM.

Minha saudação a todos os nossos ouvintes, na paz do Senhor Jesus. Com você, pastor Benhur, da Assembleia de Deus de Áurea. Estamos juntos em mais um programa Palavra de Esperança. E eu convido você para nós orarmos a Deus, agradecendo por esta manhã. Grande e maravilhoso Deus, Criador dos céus e da terra, o Deus que está entronizado nas alturas, a Tua palavra é fiel e verdadeira, a Tua palavra é poderosa, e nós queremos celebrar o Teu nome esta manhã, agradecendo ao Senhor porque o Senhor nos dá vida, o Senhor é o autor da vida. O Senhor nos dá alegria de conhecer esse dia, de estarmos vivos neste dia. E eu celebro ao Senhor, eu oro por cada pessoa que está nos ouvindo e peço sobre ela que se multiplique a Tua bênção sobre cada um daqueles que creem no Senhor, daqueles que um dia entregaram a vida totalmente a Ti. Experimentem as bênçãos sem medidas do Senhor sobre a vida deles. É o que eu te peço e te agradeço no nome de Jesus. Amém. Muito bem, você está na Rádio Polsk 87.5 FM, no programa da Assembleia de Deus de Áurea. E nós vamos aqui com você todas as manhãs, de segunda a sexta-feira, 11 horas da manhã, ministrar uma palavra de Deus ao seu coração, trazer louvores também que vão tocar a sua alma. Eu quero deixar aqui os nossos avisos. Nossa escola bíblica aqui na nossa sede acontece todas as quartas-feiras, a partir das 19 horas, com classe para os adolescentes, para as crianças e para os adultos. E eu convido você e sua família a participarem do momento de estudo bíblico, de estudo da palavra de Deus. Toda quinta-feira temos cultos em Carlos Gomes, 19 horas, todo sábado em Centenário. E todos os domingos, celebração aqui, culto ao Senhor, às 19 horas, aqui na nossa sede da AD Áurea. Você e sua família são nossos convidados. Muito bem, fique aí conosco, nos acompanhe. Vamos ao primeiro louvor desta manhã. Daqui a pouquinho tem o tempo da palavra. Continue aí nos acompanhando. Eu creio que é uma palavra de Deus para o seu coração.

Vamos à palavra de Deus. Eu compartilho com você um texto bíblico registrado nos Salmos de número 19. Eu quero ler esta palavra e pensar com você em alguns minutos nesse texto bíblico. Vamos aos Salmos de número 19. Os Salmos nos diz assim: os céus proclamam a glória de Deus, e o firmamento anuncia as obras das suas mãos. Um dia discursa ao outro dia, e uma noite revela conhecimento a outra noite. Não há linguagem, não há palavras, e deles não se ouve nenhum som. No entanto, por toda a terra se fez ouvir as suas palavras, chegaram até os confins do mundo. Aí pôs uma tenda para o sol, que é como o noivo que sai dos seus aposentos e se alegra como um herói a percorrer o seu caminho. Principia numa extremidade dos céus até a outra e vai o seu percurso, e nada pode se esconder do seu calor. A lei do Senhor é perfeita e restaura a alma. O testemunho do Senhor é fiel e dá sabedoria aos simples. Os preceitos do Senhor são retos e alegram o coração. O mandamento do Senhor é puro e ilumina os olhos. O temor do Senhor é límpido e permanece para sempre. Os juízos do Senhor são verdadeiros e todos igualmente justos. São mais desejáveis do que o ouro, mais do que muito ouro depurado. E são mais doces do que o mel e o destilar dos favos. Além disso, por eles se admoesta o teu servo em os guardar a grande recompensa. Quem há que possa discernir as suas próprias falhas? Absolve-me das que me são ocultas. Também da soberba guarda o teu servo, que ela não me domine. Então serei irrepreensível e ficarei livre de grande transgressão. As palavras dos meus lábios e o meditar do meu coração sejam agradáveis na tua presença, Senhor, rocha minha e redentor meu. Eu quero iniciar pensando com você nesta palavra e fazendo uma pergunta. Você tem percebido a voz de Deus? Você tem ouvido a voz de Deus? Talvez muitos, ao se depararem com essa pergunta, talvez possam me responder com a seguinte pergunta: pastor, eu não sei como ouvir a voz de Deus. E algumas pessoas já têm me dito isso, dizendo: pastor, como eu faço para eu ouvir a voz de Deus? E eu quero dizer para você que o Deus Todo-Poderoso, Criador do Universo, o Deus grande, poderoso, o Deus que sustenta toda a criação, todo o universo com seu poder, ele se comunica conosco. Ele se comunica de muitas maneiras. Ele está falando diariamente. Agora, a questão não é se Deus fala conosco ou não. A questão é se nós estamos conseguindo ouvi-lo. Se nós estamos percebendo o seu agir, estamos percebendo a sua voz, estamos atentos ao movimento que Deus está trazendo sobre as nossas vidas. Eu quero apresentar para você aqui uma realidade. E a realidade precisa tocar o nosso coração, precisa penetrar na nossa mente. Nós precisamos ser confrontados com a verdade da palavra de Deus. Quem sabe você não tem contemplado o agir de Deus, a voz de Deus, a glória de Deus, porque está faltando uma percepção espiritual na sua vida. Então, nessa manhã, eu quero que você entenda que para que você visualize e contemple a glória de Deus, é preciso que
o seu espírito seja despertado para enxergar Deus em tudo que está à sua volta. E só quem faz isso é Jesus Cristo, o Salvador, através do Espírito Santo de Deus. Ele nos abre os olhos espirituais. Ele abre a nossa visão para nós contemplarmos o Deus Todo-Poderoso. E aí o Salmo 19 vai trazer clareza para nós, dizendo o seguinte: os céus proclamam a glória de Deus, e o firmamento anuncia as obras das suas mãos. Ei, todas as manhãs, por mais escura que seja a noite, por mais densa que seja as trevas, não consegue impedir o sol de brilhar, não consegue impedir o dia de amanhecer. Sabe por quê? Porque os céus está proclamando a glória de Deus. O sol, ele percorre o seu caminho e ele está trazendo uma mensagem para nós durante o dia. As nuvens do céu estão anunciando algo para mim e para você. E existe um Deus poderoso, Criador dos céus e da terra. E quando a gente pensa que ao olhar um quadro, uma gravura pintada por algum artista, a gente fica impressionado com a beleza daquilo que foi criado e chama atenção porque tem um valor ali dedicado, um valor investido ali de tempo, dedicação e de criação. E existe também um valor comercial que é aplicado em cima daquela obra. Uns um valor mais alto, outros menos. O certo é que existem obras valiosíssimas e que pessoas pagariam fortunas para ter esse quadro na sua casa. O que eu quero dizer com isso é que existe todos os dias uma demonstração da grandiosidade do Criador. E está à nossa disposição esta realidade. E não, você não precisa pagar nada. Você precisa levantar os olhos, olhar para o céu, olhar para o sol, olhar para as árvores, olhar para o seu ambiente ao seu redor e ver que a glória do Senhor está manifestada ali. Nós vamos ver que a Bíblia está nos dizendo nesse texto que a lei do Senhor, ela é perfeita e ela restaura a alma. Sabe o que é isso? É quando Deus está dizendo: ei, eu não sou somente o Deus que criou todas as coisas e estou distante. Eu quero trazer restauração para a alma humana. A alma é o local no ser humano em que está residindo as nossas emoções. O Deus que se preocupa com a nossa vida emocional, o Deus Todo-Poderoso. A lei dele é perfeita e ela restaura a alma. O testemunho do Senhor, ele é fiel e dá sabedoria aos simples. Muitas vezes nós precisamos não complicar aquilo que é simples. Precisamos não complicar aquilo que Deus simplificou. Então enxergue na simplicidade, enxergue nas coisas criadas a mão poderosa do Senhor, que pode tocar a sua alma, pode transformar a sua vida. Deus quis tanto, tanto se revelar a esse mundo, que ele envia o seu Filho amado Jesus Cristo, o Criador do Universo, o Deus Filho. Aquele que estava no princípio com o Pai, aquele que estava lá na obra da criação, aquele que participou ativamente da obra da criação. E a Bíblia nos diz que sem Ele, nada do que foi feito se fez. Ei, esse Deus Todo-Poderoso quer se revelar para você, está se revelando para você todos os dias, através
desse universo tão perfeito que Ele criou. Então os céus proclamam a glória de Deus. O firmamento anuncia as obras das suas mãos. Um dia está fazendo declarações ao outro dia. Talvez precisa de um despertar lá dentro de ti, do teu interior, para que você consiga visualizar aquilo que está acontecendo diariamente. Há uma voz soando, há uma voz ecoando. E essa voz é o Deus poderoso se revelando à humanidade. Ei, não viva a vida que é tão rápida e curta sem conhecer esse Deus Todo-Poderoso. Conheça Ele através de Jesus Cristo, seu Filho, através da Palavra de Deus, da Bíblia Sagrada. Eu quero orar com você, encerrando essa palavra, deixando para você essa reflexão. Pense, medite. Quantas mensagens diariamente são emitidas por Deus para nós, através do universo que está nos rodeando? Quanta palavra de Deus ela é emitida para nós através de um dia que nós vivemos aqui na Terra? Então, se você está vivo, você está ouvindo essa mensagem, saiba que há um plano maravilhoso de Deus para a sua. Eu quero orar com você. Amado Deus, maravilhoso Pai, obrigado, Senhor, por esta palavra. Obrigado por esta pessoa que está nos ouvindo neste dia. Eu oro para que ela seja despertada espiritualmente e que os olhos espirituais, os olhos da fé se abram para contemplar quão grandes são as tuas maravilhas. E que a glória do Senhor ela é apresentada todos os dias para nós, através do céu, através das coisas criadas. Eu quero te pedir, Senhor, se revela poderosamente, se revela de uma forma toda especial. É o que eu te peço, eu te agradeço e eu declaro que há uma nova perspectiva sobre a vida desta pessoa que está nos ouvindo. Em nome de Jesus, amém.

Louvamos a Deus pela palavra do nosso Deus. E eu quero incentivar você a ler a Bíblia. Leia a palavra de Deus. Ali você vai encontrar direção, luz, vai encontrar sabedoria de Deus para a sua vida. Você será alimentado com a palavra. Você será tratado pela Bíblia Sagrada, pela palavra, e encontrará aquilo que Jesus tem prometido para você através da Bíblia Sagrada. Deus abençoe a cada um, obrigado por nos acompanhar, obrigado por estar conosco na programação. E eu reforço aqui o convite para você, todas as quartas-feiras, Escola Bíblica aqui na nossa sede, 19 horas. Todas as quintas temos cultos em Carlos Gomes, todos os sábados em Centenário. E domingos nós temos os cultos aqui, 19 horas, grande celebração ao Senhor aqui na AD Áurea. Que Deus abençoe você e sua família. Amanhã nós voltamos 11 horas da manhã com mais uma programação.

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A minha saudação a todos os nossos ouvintes, na paz do Senhor Jesus. Com você, pastor Benhur, da Assembleia de Deus de Áurea. Estamos juntos em mais um programa Palavra de Esperança. E eu convido você para nós orarmos a Deus, agradecendo por esta manhã. Grande e maravilhoso Deus, Criador dos céus e da terra, o Deus que está entronizado nas alturas, a Tua palavra é fiel e verdadeira. A Tua palavra é poderosa. E nós queremos celebrar o Teu nome esta manhã, agradecendo ao Senhor porque o Senhor nos dá vida. O Senhor é o autor da vida. O Senhor nos dá alegria de conhecer esse dia, de estarmos vivos neste dia. E eu celebro ao Senhor. Eu oro por cada pessoa que está nos ouvindo e peço sobre ela e se multiplique a Tua bênção sobre cada um daqueles que creem no Senhor, daqueles que um dia entregaram a vida totalmente a Ti. Experimentem as bênçãos sem medidas do Senhor sobre a vida deles. É o que eu te peço e te agradeço no nome de Jesus. Amém. Muito bem, você está na Rádio Polsk 87.5 FM, no programa da Assembleia de Deus de Áurea. E nós vamos aqui com você todas as manhãs, de segunda a sexta-feira, 11 horas da manhã, ministrar uma palavra de Deus ao seu coração, trazer louvores também que vão tocar a sua alma. Eu quero deixar aqui os nossos avisos. Nossa escola bíblica aqui na nossa sede acontece todas as quartas-feiras, a partir das 19 horas, com classe para os adolescentes, para as crianças e para os adultos. E eu convido você e sua família a participarem do momento de estudo bíblico, de estudo da Palavra de Deus. Toda quinta-feira temos cultos em Carlos Gomes, 19 horas, todo sábado em Centenário. E todos os domingos, celebração aqui, culto ao Senhor, às 19 horas, aqui na nossa sede da AD Áurea. Você e sua família são nossos convidados. Muito bem, fique aí conosco, nos acompanhe. Vamos ao primeiro louvor desta manhã. Daqui a pouquinho tem o tempo da palavra. Continue aí nos acompanhando. Eu creio que é uma palavra de Deus para o seu coração.

Vamos à palavra de Deus. Eu compartilho com você o texto bíblico registrado pelo apóstolo Paulo na carta aos Filipenses. E o texto que eu quero compartilhar com você encontra-se então a carta de Paulo aos Filipenses, no capítulo 4, a partir do versículo 11. E nos diz assim o texto: digo isto não porque esteja necessitado, porque aprendi a viver contente em toda e qualquer situação. Sei o que é passar necessidade, sei também o que é ter abundância. Aprendi o segredo de toda e qualquer circunstância, tanto a estar alimentado como a ter fome, tanto a ter abundância como a passar necessidade. Tudo posso naquele que me fortalece. Eu quero pensar em alguns minutos com você nesse texto, chamar a sua atenção para uma verdade que está aqui e que nós podemos aplicar na nossa vida diária. E talvez isso nos ajude a nós melhorarmos em muitos aspectos da nossa vida. E o que eu quero chamar a sua atenção, começando pela última expressão do texto que nós lemos. E a última expressão que nós lemos nesta passagem é o versículo 13, que é um texto conhecido, às vezes a gente encontra em quadros na parede, a gente encontra em adesivos nos carros, escrito esta frase: tudo posso naquele que me fortalece. Mas essa expressão do apóstolo Paulo, ela é resultado de uma experiência. Ela é resultado de um aprendizado. Paulo está agradecendo aos filipenses porque eles, então, tiveram o cuidado de enviar ajuda ao apóstolo Paulo. O apóstolo Paulo está agradecendo esse cuidado deles e dizendo o seguinte: eu fiquei muito feliz porque vocês, então, tiveram cuidado de mim. Eu não digo isso porque eu tenha necessidade ou porque esteja descontente. Eu aprendi. E aqui eu chamo a sua atenção: a nossa vida, ela é um constante aprendizado. Feliz da pessoa que aprende com as situações da vida, feliz da pessoa que extrai das experiências da vida aprendizado. Quantas pessoas, elas estão vivendo circunstâncias, situações na vida, mas não conseguem aprender com isso, não conseguem amadurecer, não conseguem crescer em conhecimento. Paulo está dizendo: em todas as coisas eu aprendi. E ele diz o seguinte: eu aprendi a viver contente. Sabe qual é o grande problema nosso da atualidade? Descontentamento. É pessoas que, embora tendo tudo o que precisa para viver uma vida feliz, ela está descontente. Porque existe um problema que eu chamo de síndrome do gramado do vizinho. É a pessoa que sempre os outros estão melhor que ela. Ela sempre se compara com alguém que está acima e ela sempre acha que está em desvantagem, ela sempre está descontente. Ei, eu tenho um desafio para você esta manhã. Aprenda a viver contente. Quando nós definimos o limite de contentamento, a nossa vida melhora, o nosso humor melhora, os nossos relacionamentos melhoram, a nossa paz interior melhora. Por quê? Porque você é uma pessoa contente. Ei, você conhece pessoas que são descontentes? Você conhece pessoas que elas não estão contentes com o trabalho, com a família, com os negócios, com a cidade, com o país, com aonde ela vive? Ela não está contente. A maioria das pessoas não aprenderam a viver contente. O apóstolo Paulo está dizendo o seguinte: ei, eu aprendi a viver contente em toda e qualquer situação. Ei, está chovendo? Glória a Deus pela chuva. Que bênção!
Precisamos da chuva para que a plantação ela brote, ela venha, aconteça, né? O desenvolvimento através da chuva. Tem sol, glória a Deus pelo sol. O sol é

não consegue nunca estar contente com nada. Nós precisamos aprender com o apóstolo Paulo. O apóstolo Paulo diz que ele aprendeu a estar contente em toda e qualquer situação. E aí ele diz o seguinte, ele diz, eu sei o que é passar necessidade, eu sei também o que é ter abundância. Por que que ele sabia? Porque ele já tinha passado essa experiência. Ele já tinha vivido essa experiência. E aí ele diz o seguinte, eu aprendi o segredo de toda e qualquer circunstância. Qual é que é o segredo? O segredo chama-se contentamento. Contentamento. Ei, em um mundo consumista, o apelo ao consumo, o apelo à aquisição de coisas cada dia mais tecnológicas, diferentes, levam pessoas a viver uma vida descontente. E nós precisamos voltar para a palavra de Deus, os nossos olhos, o nosso pensamento e descobrir o limite do nosso contentamento. Eu não estou falando aqui de acomodação, da pessoa dizer, ah, eu não tenho, não me interesso por mais nada, eu não vou estudar, não vou trabalhar, porque eu, tá bom assim essa vida. Não é isso que a Bíblia está dizendo. A Bíblia está dizendo o seguinte, que Paulo estava satisfeito emocionalmente, porque ele já sabia, tinha aprendido que a vida tem altos e baixos, que a vida tem momentos bons e momentos ruins, que a vida tem momentos de abastança, mas tem momentos de escassez, e que ele em tudo ele já tinha aprendido a viver contente. Ei, você tem aprendido? Você tem aprendido a viver satisfeito com aquilo que tem, que você tem, com a família que você tem, com as coisas que cercam você? Então hoje é o dia de aprender com a palavra de Deus, aprender com o apóstolo Paulo, que declara, eu sei, eu aprendi a viver contente em toda e qualquer situação, eu sei passar necessidade, eu sei o que é ter abundância, eu aprendi o segredo de toda e qualquer circunstância, tanto de estar bem alimentado como ter fome, tanto de ter abundância como passar necessidade. E aí ele finaliza o seguinte, tudo posso naquele que me fortalece. É muito lindo olhar para a expressão tudo posso naquele que me fortalece e usar isso como um jargão, usar isso como um amuleto. Mas para nós chegarmos a essa conclusão, nós precisamos aprender com as experiências, aprender o limite do contentamento, aprender a viver contente. E Paulo diz que isto é o segredo. Ei, ele diz o seguinte, eu aprendi o segredo de viver contente em toda e qualquer situação. Glórias a Deus por isso. Ei, a vida, ela é desafiadora. A vida tem momentos difíceis. Tem momentos que nós somos surpreendidos com aflições, problemas emocionais, problemas espirituais, problemas físicos, desafios que nós precisamos enfrentar. E nunca perca o seu contentamento em Deus. Eu quero dizer para você hoje, existe alguém que pode entrar na sua vida e mudar o teu estado emocional para que você aprenda a viver contente. Esse alguém chama-se Jesus Cristo. E o apóstolo Paulo disse que é nele que ele podia todas as coisas. Posso todas as coisas naquele que me fortalece. Sabe quem que fortalece? É Jesus. Sabe quem que pode mudar o nosso estado emocional e espiritual? É Jesus. Essa manhã eu convido você a entregar a sua vida para Jesus. Eu convido você a entregar o seu coração, a sua alma, o seu espírito, o seu corpo a Jesus e viver contente com aquilo que ele fez chegar na sua mão. Ei, eu preciso orar por você. Eu preciso orar com você esta manhã. Creia no poder daquele que tudo pode por você. No final desse aprendizado, dessas experiências e desta contínua

evolução no contentamento, você vai dizer: tudo posso naquele que me fortalece. Eu oro, Pai, obrigado. Obrigado por esta manhã, obrigado pelo teu cuidado, obrigado pela bondade do Senhor. Obrigado porque tu, Senhor, é fiel, justo e maravilhoso. Eu quero, nesta manhã, interceder por esta pessoa que está nos ouvindo. Quem sabe ela tem sido flechada na sua mente por setas que tem tirado dela o contentamento. Embora cercado com tantas coisas boas da vida, os seus olhos têm se fixado naquilo que não é bom e que é desafiador, e o seu contentamento tem se esvaído. Mas esta manhã, Pai, eu oro que essa pessoa aprenda a viver contente. Que essa pessoa aprenda o segredo de, em qualquer circunstância, estar contente. Eu quero te pedir: venha sobre esta família, venha sobre esta pessoa com graça, com misericórdia e com a tua boa e maravilhosa mão. É o que eu te peço, é o que eu te agradeço esta manhã, em nome de Jesus. Amém.

Louvamos a Deus pela palavra do nosso Deus. E eu quero incentivar você a ler a Bíblia. Leia a palavra de Deus. Ali você vai encontrar direção, luz, vai encontrar sabedoria de Deus para a sua vida. Você será alimentado com a palavra. Você será tratado pela Bíblia Sagrada, pela palavra, e encontrará aquilo que Jesus tem prometido para você através da Bíblia Sagrada. Deus abençoe a cada um, obrigado por nos acompanhar, obrigado por estar conosco na programação. E eu reforço aqui o convite para você, todas as quartas-feiras, Escola Bíblica aqui na nossa sede, 19 horas. Todas as quintas temos cultos em Carlos Gomes, todos os sábados em Centenário. E domingos nós temos os cultos aqui, 19 horas, grande celebração ao Senhor aqui na AD Áurea. Que Deus abençoe você e sua família. Amanhã nós voltamos 11 horas da manhã com mais uma programação.

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2: Meio-dia e 30 minutos.
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1: Esse é o informativo Cooper Alfa, no ar nessa segunda-feira, 25 de maio. Obrigado pela sua companhia aí no campo e aqui na cidade. Forte abraço e uma ótima audiência.
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1: O mercado de leite é conhecido pela volatilidade, por isso exige o acompanhamento constante. No programa de hoje, o coordenador de negócio da área pecuária da Cooper Alfa, Clóvis Orlandi, fala sobre produção, consumo, importações, entre outros fatores que pressionam as margens do produtor. Ouça a entrevista com a jornalista Andressa Sansanovies.
2: Nós tivemos um período de queda acentuada nos preços do leite lá no segundo semestre de 2025. E a partir do início deste ano, então, uma reação bem interessante do mercado. O que gerou esse movimento? Por que tanta instabilidade?
3: Vamos lá, vamos falar um pouquinho do 2025. Nós viemos de 2 anos de produção cheia, então o Cone Sul, de todo o Cone Sul da América, e vem com produção cheia. Ao mesmo tempo que teve isso, teve uma diminuição de consumo por parte do consumidor. Ele diminuiu o consumo de alguns queijos, algumas pizzas que vai muito queijo, lasanhas. O consumidor está tirando o pé por falta de dinheiro. Nós estamos enxergando tudo esse cenário. Esse 2025, ele foi muito mais cruel do que os outros anos, porque quando começou a safra, imediatamente caiu os preços num patamar muito aquém. E fez com que a importação também viesse ao mesmo tempo pela pressão desses outros países que tinham a produção lá. Em janeiro, ao começo desse ano, o que aconteceu? Essa importação diminuiu drasticamente, teve uma mudança de cenário, mas também nós tínhamos pouco produto interno. No momento que foi que reacendeu o consumo uma parte maior. Então esse consumo aconteceu um pouco e já veio ao mercado a busca por produto. O problema é que quando chegou na prateleira de novo o preço atualizado, o consumidor já sentiu a pressão e disse assim, olha, esse preço eu não consigo pagar. Então já tirou o pé de novo. Então esse cenário do leite ele se afeta muito rápido por parte do consumidor, e por outro lado nós estamos em plena entre safra, e a entre safra não é só o sul brasileiro, mas a entre safra desse ano é muito melhor, muito superior a todas as outras entre safras que vinha vindo. Então isso está fazendo um cenário diferente do mercado. O que nós estamos sentindo nesse momento é uma dificuldade de rentabilizar de novo o produto lácteo final, colocar ele na gôndola ao preço que tem que pagar o produtor e rentabilizar melhor o produtor. Nós não estamos conseguindo enxergar uma rentabilidade maior para o produtor, um preço maior, por essa dificuldade de colocar na gôndola um preço compatível ao pagamento ao produtor.
2: E o assunto, né, que todo mundo quer saber, e as importações, Clóvis?
3: A importação é uma informação que muitas vezes vem ao mercado de uma forma incoerente. Por que incoerente? Porque o Brasil precisa importar 8% de leite. Ele precisa. Nós não conseguimos produzir todo o leite consumido no Brasil. E principalmente o Nordeste. O Nordeste ele é um grande consumidor de leite em pó. E lá não tem toda essa produção, então o custo de nós entregar leite no Nordeste, às vezes o importado chega mais baixo. Mas o problema é que quando vem a importação vem a custo menor. Então nós temos informações aí do passado, do ano passado, que mais ou menos o produtor argentino recebia 35 centavos de dólar, e nós estava aí no patamar de 42 até 45, em algumas épocas chegou a 48 centavos de dólar. E já de saída, nós já somos fora da competitividade. E quando chega na indústria, o leite em pó é importado pelas indústrias para fazer bolos, fazer várias misturas, processados, biscoito, tudo isso usa leite em pó. É, esse produto, quando chega no mercado, e não é laticínios ou coisas nesse nível, é a indústria mesmo que faz isso. Ele vai olhar um produto brasileiro que está 20, 23% superior e um produto importado nesse mesmo patamar inferior. Aonde ele vai comprar? Aonde ele tem uma rentabilidade melhor. Então, esse cenário de produtos é o que mais faz a importação mudar. E como ela é uma importação natural do Mercosul, isso faz com que nós temos essa dificuldade de competir na indústria, onde é o pagador, onde é o pagador da conta. A gôndola do supermercado é pouco produto importado, visivelmente é pouco. A maior importação é leite em pó. Esse é o produto que mais vem, é o maior volume que importa de todos os países.
2: Clóvis, para a gente encerrar, olhando assim 2026, né, segundo semestre, agora já pensando no segundo semestre de 2026, o que dá para esperar no mercado de leite?
3: É difícil de saber o que vai acontecer no leite nos próximos meses, mas tem algumas coisas que nós precisamos que todo mundo enxergue, né? Nós estamos ouvindo, novamente, como eu disse, nós estamos vindo com uma produtividade alta. Nós temos um risco do El Niño, e isso, se tiver muita chuva, nós vamos ter perda de produtividade. Minas Gerais, que é a maior bacia leiteira, com El Niño, ela tem a dificuldade de água, ela vai ter maiores tempos de falta de água lá, então isso também afeta a produção do leite nacional. Por outro lado também, nós estamos vendo uma carne muito alta, o preço do gado muito alto, e diferente da nossa região, mas lá no centro-oeste, muito ao sudeste, é muito fácil tirar animais da produção leiteira e mandar para o abate. Então, tem uma possibilidade de diminuir a produção leiteira nacional por esses movimentos que está acontecendo. No mercado internacional, nós vamos pegar Argentina e Uruguai, que também vão ser afetados pelo El Niño, se acontecer isso, mas também eles vão ter uma outra dinâmica, que a Argélia e a África do Sul, que são grandes importadores de leite, e eles importam muito leite da Nova Zelândia, como também do Mercosul, mas com a questão da guerra lá, o navio para passar para esse lado do mundo, ele vai enfrentar a guerra, ele vai ter que passar próximo à da guerra. Então, a dificuldade, o preço, o custo marítimo é maior e pode ser que tenha uma pressão de o comprador vir ao Mercosul, desses países, buscar leite aqui no Mercosul. Então, a pressão da importação seria menor para o Brasil, porque tem um comprador para a Argentina e o Uruguai. Gostaria muito de dizer assim, olha, está tudo certo, nós vamos viver o ano na calmaria e vamos ter um preço ótimo ao produtor. Não conseguimos hoje associar isso, porque também temos uma questão política de eleição, e o partido político que quer se manter no governo vai fazer com que o consumidor não tenha inflação. Então, o preço do lácteo afeta diretamente a isso, afeta diretamente ao que vai ter uma campanha eleitoral. Mas não enxergamos também o desespero que aconteceu em 2025. Nós não estamos enxergando todo esse desespero. O que nós devemos ter é uma margem um pouquinho mais melhorada do que foi o 2025, mas também não é absurdo. Esse é o cenário que nós estamos enxergando hoje.
2: Ok, muito obrigada, Clóvis, e agora a gente volta contigo, Paulinho.
1: E eu agradeço também. Na última sexta-feira, dia 22 de maio, o dólar foi cotado, em média, a R$ 5,02. Convite para a missa de sétimo dia. As famílias Dalla Libera e Mela, ainda consternadas pelo falecimento de Ana Testa Dalla Libera, convidam para a missa de sétimo dia, que será celebrada amanhã, dia 26 de maio, às 19h30, na Igreja da Linha Limeira, em Xaxim. Mensagem: dissemos adeus a uma pessoa maravilhosa que encheu nossas vidas de magia e alegria. Sua marca jamais será apagada e a saudade para sempre fará parte da nossa vida. 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
1: E o informativo dinâmico como você estará de volta amanhã, terça-feira, dia 26 de maio, nesse mesmo horário. E que esta semana seja um lindo capítulo da sua história de sucesso. Até lá e uma ótima tarde. Tchau, pessoal.
0: 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Muito obrigado pela sua audiência.
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2: Olá, minha gente, estamos chegando juntos com mais um programa chamado Sertanejo Classe A. Quem vos fala e se apresenta sou eu mesmo, Elbert Andrade. Prazer imenso estar com você, trazendo o melhor da música sertaneja. Para começar, tem Christian Ralph, Ladrão de Mulher. Depois, Peão Carreiro e Zé Paulo, Berrante da Saudade. São as nossas primeiras de hoje.

0: Fechando o nosso primeiro bloco, Milionário José Rico, Anjo Loiro. Daqui a pouquinho tem mais modão.
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0: E nessa festa maior da música sertaneja tá chegando Dudu e Dalvan, Dama de Vermelho, depois em Paula Fernandes, Piração.

0: Chitãozinho mais o Xororó. A música Ciranda do Amor fechou esse nosso bloco também aqui do Sertanejo Classe A. Daqui a pouquinho tem mais.
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0: Muito mais músicas para você, 24 horas no ar, a nossa rádio tocando só modão, hein? E o Sertanejo Classe A vai acontecendo. Tem Gino e Geno, Acidente de Amor, depois tem Gê e Giovanni, Rabo de Saia.

0: Nosso programa Sertanejo Classe A. Daqui a pouquinho tem mais músicas.
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0: Muito mais alegria, mais sucessos, tem Sérgio Reis. Hoje eu não posso ir. Depois tem Adalberto e Adriano e a música Me Deixe Só.

0: Leonardo e Sampaio, Delícias do Amor. Mais uma que nós ouvimos juntinhos por aqui no programa Sertanejo Classe A. Só música de qualidade, só coisa boa pra você, amigo ouvinte.
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0: Chegando mais um bloco de modão, vem Edson e Hudson, empate.

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0: muito mais músicas pra você. Rick Renner, moleca, fechando esse nosso bloco musical. Daqui a pouquinho, vem as últimas de hoje.
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0: Chegando mais sucessos, mais músicas, tem Roberta Miranda, Eu Te Amo, Te Amo, Te Amo. Na sequência, tem João Paulo e Daniel, Pede Pra Voltar.

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0: Zezé de Camargo e Luciano cantou pra gente Estrada. Mais uma que nós ouvimos juntos também em nossa programação. Forte abraço do amigo Elbert Andrade. Obrigado você pela companhia, pela audiência. Estaremos de volta em nossa próxima edição. Um abraço e até lá.
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0: 3 horas em ponto.
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3: O São Paulo anunciou a rescisão contratual do zagueiro Dória. O defensor pediu para deixar o clube após ele e familiares sofrerem ameaças nas redes sociais depois de falhas recentes em partidas contra Fluminense e Milionários. O contrato do jogador ia até o fim de 2027, mas ele abriu mão dos valores que ainda teria para receber para facilitar a saída. Segundo o comunicado do clube, a decisão partiu do próprio atleta por questões pessoais. Dória chegou ao São Paulo no começo desta temporada para sua segunda passagem pelo tricolor e disputou 18 partidas, marcando um gol. O clube afirmou que tentou conversar com o jogador para buscar alternativas, mas ele manteve a decisão de deixar o elenco de forma definitiva.
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4: A Mancha Alviverde, principal torcida organizada do Palmeiras, fez um forte protesto após a derrota para o Cerro Porteño pela Libertadores e cobrou a saída do técnico Abel Ferreira. Em nota divulgada nas redes sociais, os torcedores criticaram o desempenho recente da equipe e afirmaram que ninguém é obrigado a aceitar esse presente vergonhoso, além de dizerem que o ciclo do treinador estaria chegando ao fim. A organizada também direcionou críticas à presidente Leila Pereira e ao diretor Anderson Barros, cobrando mudanças no futebol do clube. Apesar da pressão, Abel segue respaldado internamente por sua história vitoriosa no Palmeiras, onde já conquistou diversos títulos e se tornou um dos técnicos mais importantes da história do clube.
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5: O Atlético Mineiro fez uma proposta para tentar repatriar o atacante Fred, ídolo do clube e com passagem marcante pela seleção brasileira de futebol, além de ter atuado por Internacional e Manchester United. A diretoria do Galo procurou o ex-jogador para assumir um cargo ligado ao futebol do clube, aproveitando sua identificação histórica com a torcida atleticana. Fred, que se aposentou dos gramados em 2022, ainda avalia a possibilidade de retornar ao Atlético Mineiro em uma nova função fora das quatro linhas. O ex-atacante mantém forte ligação com o clube mineiro, onde se tornou um dos maiores artilheiros da história e conquistou títulos importantes, incluindo o Campeonato Brasileiro e a Copa do Brasil de 2021.
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6: O zagueiro Thiago Silva não vai permanecer no Porto para a próxima temporada. Aos 41 anos, o defensor decidiu não renovar contrato após conquistar o campeonato português em sua segunda passagem pelo clube. Agora livre no mercado, ele recebeu um convite do Milan para encerrar a carreira na equipe italiana, onde viveu um dos períodos mais marcantes da trajetória europeia. Thiago Silva ainda avalia se continuará jogando ou se vai se aposentar nos próximos meses. O defensor também vem se preparando para atuar fora das quatro linhas e já realiza cursos para obter licença de treinador. Além do interesse do Milan, o brasileiro também possui portas abertas em antigos clubes por conta da história construída ao longo da carreira, que inclui passagens por Chelsea, Paris Saint-Germain e Fluminense.
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7: A Conmebol decretou vitória por W.O. para o Flamengo na partida contra o Independiente Medellín, válida pela Libertadores. O confronto havia sido cancelado após uma grande confusão provocada pela torcida colombiana no estádio Atanasio Girardot, em Medellín, com invasão de objetos no gramado, bombas e falta de segurança para a continuidade do jogo. Com a decisão, o rubro-negro venceu por 3-0 e garantiu os 3 pontos na competição. Além do W.O., o Independiente Medellín foi punido pela Conmebol e terá que jogar as próximas 5 partidas como mandante com portões fechados em competições sul-americanas. O clube colombiano também recebeu multas financeiras pelos danos causados durante os tumultos. Com os pontos confirmados, o Flamengo chegou aos 13 pontos e assegurou a liderança do Grupo A da Libertadores.
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0: As perdas no Brasil por causa da discriminação e do preconceito representam quase 100 bilhões de reais por ano, devido às dificuldades enfrentadas pela comunidade para ingressar e permanecer no ambiente laboral. Os dados são de um estudo desenvolvido pelo Banco Mundial em parceria com o Instituto Matizes, o Instituto Mais Diversidade e um consórcio formado por organizações e redes LGBT+ no país. O jornalista Jock Dean não teve dificuldades de encontrar emprego, mesmo sendo assumidamente gay.
8: As minhas habilidades, a minha capacidade de trabalho, a minha formação e experiência estão de acordo com aquilo que a empresa precisa, que enfim, que o contratante precisa, então não interessa a sexualidade ou a identidade de gênero profissional.
0: A realidade dele não é a da maioria, e as estatísticas comprovam isso. O levantamento mostra que a exclusão no mercado de trabalho afeta alguns grupos da população LGBT+, de forma mais intensa do que outros. No caso das mulheres e das pessoas negras, a soma de preconceitos amplia ainda mais os obstáculos no ambiente profissional. Segundo a psicóloga Giovanna Veit, apesar de não estar exposto no anúncio de contratação, muitos empregadores mantêm um preconceito velado contra trabalhadores LGBT+.
9: Na verdade, nós não damos nenhum tipo de orientação de mudança de comportamento ou de vestimenta ou de trejeito. A psicologia mesmo trabalha para uma apresentação mais próxima do que você realmente é.
0: No movimento LGBT, os homens brancos possuem a menor penalidade salarial, menos 6%, enquanto as mulheres pretas são penalizadas em menos 13%. Mulheres trans negras enfrentam taxas de desemprego até 3 vezes maiores e rendimentos até 40% menores. Jefferson Taylor, integrante do coletivo Diversidade, fala da importância de reivindicar direitos por uma sociedade mais justa e igualitária.
10: É garantir, acima de tudo, meu direito de poder acessar a política da empregabilidade, a política da educação, a política da saúde.
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11: Novo decreto do governo federal reforça que as empresas de tecnologias Big Techs, como Facebook, Instagram, X e Google, precisam cumprir a legislação brasileira e atuar para impedir a circulação maciça de conteúdos criminosos. As plataformas devem impedir a circulação de crimes graves, como terrorismo, exploração sexual de crianças, tráfico de pessoas, incentivo à automutilação e à violência contra as mulheres. O presidente Lula assinou o decreto que altera o Marco Civil da Internet nesta quarta-feira. As mudanças ocorrem devido ao entendimento do Supremo Tribunal Federal sobre a legislação que responsabiliza empresas de tecnologia sobre os conteúdos distribuídos em suas plataformas digitais. Paulo Renan, que é doutor em Direito pela Universidade de Brasília e foi gestor do processo de elaboração coletiva do Marco Civil da Internet, explica que a retirada de conteúdo não vai depender mais da autorização judicial.
12: O Supremo Tribunal Federal já tinha dado essa decisão ano passado, que a exigência de ordem judicial se mostrou insuficiente para proteger os direitos fundamentais na internet. Então agora não é mais necessário que haja uma decisão judicial, basta uma notificação para quem estiver envolvido naquela violação de direitos e a plataforma fica obrigada a fazer essa remoção, senão ela fica sujeita a eventual sanção.
11: Em comunicado, a Presidência da República informou que o decreto precisou ser atualizado para incorporar a decisão do STF e para ampliar a capacidade de agir diante do crescimento de fraudes digitais, golpes online e novas formas de violência na internet. O texto prevê medidas para enfrentar as fraudes, anúncios enganosos e redes artificiais usadas na disseminação de golpes. Uma das mudanças obriga as empresas que comercializam anúncios na internet a guardar os dados que permitam responsabilizar os autores. Os usuários poderão notificar as plataformas para retirada de conteúdos criminosos, garantindo a notificação do autor do conteúdo e possibilidade de contestação da decisão. O secretário de Políticas Digitais da Secretaria de Comunicação Social da Presidência da República, João Brant, afirma que o governo vai fiscalizar essas obrigações.
13: As plataformas já devem estar adaptadas para cumprir boa parte do que o decreto estabelece, já que o Supremo Tribunal Federal definiu essas obrigações no ano passado, em 2025. A partir daí, o que o governo vai fazer é fiscalizar essas obrigações. É fiscalizar o cumprimento delas e fiscalizar em que medida as plataformas estão respondendo a contento a justamente o tratamento no ambiente digital de crimes como o que já é crime no ambiente offline.
11: A fiscalização caberá à Autoridade Nacional de Proteção de Dados, uma agência reguladora federal. Serviços de mensagens privadas, como WhatsApp, e-mail e videoconferência, não estão enquadrados nessas novas regras, já que a Constituição garante o direito ao sigilo de comunicações. O decreto ainda resguarda o direito à expressão, à informação, a críticas, a paródias, a manifestações religiosas e à liberdade de crença.
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14: Esse foi mais uma edição do Repórter Brasil News. Obrigado pela sua companhia e até a próxima edição.
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0: É hora de curtir um show de música, é hora de curtir o show da tarde, agora que tá começando agora. Quarta-feira aí, você sabe que é sinônimo de animação, de música e de momentos descontraídos aqui na nossa programação. Estamos prontos aqui para alegrar cada vez mais a sua tarde. Não perca um só minutinho aqui do nosso programa. Então, tá sintonizado? Aumenta o volume e vem junto com a gente.
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1: A vida é a lei mais justa que existe. Tudo o que fazemos, ela nos devolve. Lembre-se, Deus está com você em tudo o que faz.
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1: Intervalo comercial, a gente tá de volta aqui com mais uma dose de música boa no seu Show da Tarde, hein? Tá prontinho aí pra embalar mais ainda as melhores? E aí, tá prontinho pra ouvir aí somente as mais da tarde? Então se liga e vem junto com a gente. Tamo de

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4: Muito bem, depois desse breve intervalo comercial, a gente tá de volta aqui com mais uma dose de música boa no seu show da tarde. Tá prontinho aí pra embalar mais ainda as melhores? E aí, tá prontinho pra ouvir aí somente as mais da tarde? Então se liga e vem junto com a gente. Tamo de volta.

uma teoria que se chama 90-10, onde uma pessoa tem 90% daquilo que você procura em alguém, só que você foca naqueles 10% que falta. Aí você sai pra rua, se aventura, e realmente você encontra aqueles 10%, mas não se deu conta que perdeu os 90%.

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5: Previsão do tempo para sexta-feira, 22 de maio de 2026. Região Centro-Oeste. Em Cuiabá, Mato Grosso, o dia vai ser de céu encoberto. Os termômetros registram mínima de 17 e máxima de 23 graus. A umidade relativa do ar gira em torno de 100 a 50%. Em Trombas, Goiás, a comemoração de aniversário vai ser com o céu encoberto. A temperatura mínima é de 20 e a máxima de 32 graus. A umidade relativa do ar é de 70 a 30%. Região Nordeste. João Pessoa, Paraíba, vai ter uma sexta-feira com céu claro. A temperatura marca mínima de 24 graus e máxima de 29 graus. A umidade relativa do ar vai de 90 a 65%. Em Pacajus, Ceará, a previsão é de céu claro durante todo o dia. A temperatura mínima é de 23 e a máxima de 32 graus. A umidade do ar varia de 100 a 50%. Região Norte. Em Manaus, Amazonas, o dia vai ser de céu encoberto com pancadas de chuvas isoladas. A temperatura mínima é de 24 e a máxima de 31 graus. A umidade do ar é de 100 a 80%. Em Porto Velho, Rondônia, a previsão é de céu encoberto. A temperatura mínima é de 20 e a máxima de 29 graus. A umidade relativa do ar é de 100 a 55%. Região Sudeste. No Rio de Janeiro, capital, a previsão é de céu encoberto sem previsão de chuva. Os termômetros registram mínima de 18 e máxima de 26 graus. A umidade relativa do ar vai de 90 a 40%. Medina, Minas Gerais, festeja aniversário com céu encoberto, mas pode chuviscar durante a noite. A temperatura mínima é de 17 e a máxima de 27 graus. A umidade relativa do ar é de 95 a 50%. Região Sul. Em Florianópolis, Santa Catarina, o dia vai ser de céu encoberto. Os termômetros registram mínima de 11 e máxima de 18 graus. A umidade relativa do ar oscila entre 90 e 50%. Mariano Moro, no Rio Grande do Sul, comemora aniversário com céu encoberto, mas pode chover à tarde e à noite. Os termômetros registram mínima de 8 e máxima de 14 graus. A umidade relativa do ar fica entre 100 e 60%. Você ouviu a previsão do tempo para sexta-feira, 22 de maio de 2026. Com informações do IBGE Cidades e do Instituto Nacional de Meteorologia.
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6: Agora vai ficar mais fácil recuperar a conta gov.br em caso de perda ou troca de celular. As mudanças anunciadas nesta quinta-feira vão possibilitar que a recuperação seja feita em minutos. Antes, poderia levar até 3 dias úteis. Para a recuperação, o usuário precisa cadastrar um e-mail específico, que pode ser o mesmo já utilizado na conta gov.br. cadastro@gov.br ou um endereço diferente somente para essa funcionalidade. O cadastro do e-mail de recuperação só estará disponível para usuários que ativarem a verificação em duas etapas, que é importante para prevenir golpes. Outra forma rápida é utilizando a carteira de identidade nacional, assim, por meio do reconhecimento facial. Segundo dados do Ministério da Gestão e da Inovação em Serviços Públicos, o gov.br possui mais de 176 milhões de usuários. São mais de 4.600 serviços digitais federais e outros 8 mil municipais que podem ser acessados pelo gov.br, como Meu INSS e a carteira digital.
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6: Divulgados os 52 projetos aprovados no edital de gestão hospitalar da Rede de Pesquisa e Extensão dos Hospitais Universitários Federais. As propostas selecionadas vão receber 75 milhões para o desenvolvimento de estudos em gestão hospitalar em rede. São iniciativas voltadas ao desenvolvimento de pesquisas, formação de recursos humanos altamente qualificados e geração de soluções inovadoras para a gestão hospitalar e para as demandas da saúde pública brasileira que são prioridade. A previsão é que, ao longo de 5 anos, sejam investidos 75 milhões de reais nas propostas selecionadas. A iniciativa é uma parceria entre a HU Brasil, a CAPES, Coordenação de Aperfeiçoamento de Pessoal de Nível Superior do Ministério da Educação, e a Secretaria de Ciência, Tecnologia e Inovação em Saúde do Ministério da Saúde.
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7: A Câmara dos Deputados aprovou penas de prisão para quem aumentar preço de combustíveis sem justificativa. O projeto aprovado foi um substitutivo relatado pelo deputado Merlong Solano, do PT do Piauí. Ele trouxe alterações em relação ao texto enviado pelo governo federal em abril para tornar essa situação crime contra a ordem econômica. A proposta prevê 2 a 4 anos de prisão para quem aumentar preços de forma artificial e sem fundamentos econômicos verificáveis. Aí entrariam fatores como custos de produção, distribuição, importação, reposição, comercialização, logísticos, tributários e regulatórios. E a pena pode ser aumentada de 1/3 até metade por 2 agravantes. Se ocorrer em contexto de calamidade pública ou crise de abastecimento, ou for praticada por empresa dominante no mercado. O relator tirou do texto a expressão instabilidade relevante do mercado fornecedor, o que seria o caso agora da guerra no Irã. Quando enviou o texto ao Congresso, o ministro da Justiça, Wellington César Lima e Silva, afirmou que a elevação injustificada de preços gera dano social, porque repercute em toda a cadeia produtiva, transporte, alimentos e serviços. O projeto foi aprovado nesta quarta-feira e agora segue para o Senado. Se for aprovado, vai para a sanção presidencial.
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8: Advogada e influenciadora digital Deolane Bezerra e outras 5 pessoas foram presas nesta quinta-feira por suspeita de ligação com o PCC, o primeiro comando da capital. O grupo foi alvo da Operação Vernix, que investiga os crimes de organização criminosa e lavagem de dinheiro por meio do uso de empresas de fachada, pessoas usadas como laranjas, além da compra de imóveis e carros de luxo. A justiça determinou o bloqueio de 327 milhões, além do sequestro de 17 automóveis e 4 imóveis vinculados aos investigados. Os agentes apuram ligações dos suspeitos com Marcos Williams Herbas Camacho, conhecido como Marcola, e apontado como chefe do PCC, que já está preso e também foi alvo da operação. A ação é realizada pela Polícia Civil e pelo Ministério Público de São Paulo. As investigações revelaram uma engrenagem financeira milionária usada para lavar dinheiro da alta cúpula da facção. Além da influenciadora, presa no município paulista de Barueri, Everton de Souza, conhecido como Player, que é apontado como operador financeiro da organização, também foi detido. Outro suspeito foi preso na Bolívia. O secretário da Segurança Pública de São Paulo, Nico Gonçalves, deu detalhes das ações envolvendo a influenciadora Deolane Bezerra.
9: Agora cumprindo novamente o mandato de prisão contra ela, né? Tem outras pessoas ligadas ao Marcola. Estão fazendo a pressão de automóveis, tem muito dinheiro apreendido, tá? O parceiro dela, que também, que cuida das redes sociais dela, da influenciadora, também está sendo preso. Enfim, uma operação grande que partiu da Polícia Civil junto ao Ministério Público.
8: A investigação começou em 2019 após a apreensão de bilhetes e manuscritos na Penitenciária 2 de Presidente Venceslau, que indicavam a atuação de lideranças criminosas e supostas ameaças contra agentes públicos. Nos trechos analisados, havia citação de uma mulher da transportadora que teria levantado endereços de agentes públicos para subsidiar ataques da organização criminosa. A partir dessa informação, os policiais chegaram a uma empresa localizada em Presidente Venceslau, no interior de São Paulo. O local foi apontado como o verdadeiro braço financeiro da facção para a lavagem de dinheiro.
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10: A rede Map Biomas confirmou para a próxima semana o lançamento do relatório anual do desmatamento no Brasil, trazendo dados detalhados sobre a perda de vegetação nativa no país. O documento vai compilar informações validadas entre os anos de 2019 e 2025, servindo como ferramenta estratégica para os órgãos de fiscalização ambiental. O evento de apresentação será realizado na sede do IBAMA, em Brasília, e terá transmissão ao vivo pela internet. O relatório é considerado fundamental para orientar o combate a ilícitos ambientais e detalhará os biomas e estados que concentraram os maiores índices de devastação no último ano.
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10: A Comissão Europeia revisou para baixo as projeções de crescimento econômico da zona do euro para 2026, estimando agora um avanço de apenas 0,9% no Produto Interno Bruto. A previsão anterior era de um crescimento de 1,2% para os 21 países que compõem o bloco europeu. Além da desaceleração econômica, a inflação foi revisada para cima e deve alcançar a marca de 3%. O cenário reflete o impacto direto da alta dos preços do petróleo e da energia, impulsionada pela escalada dos conflitos no Oriente Médio, o que gerou um grave choque energético na região.
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10: O governo de Santa Catarina publicou uma nova regulamentação para fortalecer a política estadual de agroecologia e produção orgânica. A medida amplia o apoio aos sistemas de extrativismo sustentável e aos produtores que estão em processo de transição agroecológica em todo o estado. Atualmente, Santa Catarina ocupa a quarta posição nacional na produção de alimentos orgânicos. A nova regra visa organizar o setor, incentivar o uso sustentável dos recursos naturais e valorizar a agricultura familiar, abrindo portas para mercados ainda mais exigentes no Brasil e no exterior.
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11: O Brasil foi apontado como líder global em inovação e transformação digital no setor público pelo Banco Interamericano de Desenvolvimento, o BID. O reconhecimento ocorreu durante o Congresso do CONSAD, evento que reúne autoridades para debater a modernização da gestão pública no país. Durante o encontro, especialistas destacaram o sucesso do programa Brasil Mais Digital, que conta com uma linha de crédito de US$ 1 bilhão distribuída em diversas operações. Municípios de todas as regiões brasileiras já estão sendo beneficiados com recursos para aprimorar o atendimento digital ao cidadão.
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0: Quarta-feira é dia de mais uma edição de Bandas e Companhia, com o melhor das bandas do Sul, comigo Nando Pinheiro, tocando o que há de melhor na música pra você. Vamos começar? Deixa de papo, vamos de música? Aumenta o volume porque aqui a música não para.
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2: E aí, meu, tudo certo, cara?
3: E o Marlon?
2: Cara, o Marlon tá no celular de novo, meu.

0: E aí, tá gostando da nossa programação? Espero que sim. Ó, daqui a pouco eu estou de volta com mais Bandas e Companhia. Não saia daí!
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0: De volta, Nando Pinheiro. A música não para. Vamos tocar já na sequência mais grandes sucessos. Porque você está junto comigo em Bandas e Companhia.

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3: De volta, Nando Pinheiro. 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

0: E aí, tá gostando da nossa programação? Espero que sim, ó. Daqui a pouco eu estou de volta com mais Bandas e Companhia. Não saia daí!
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1: Rebobina, cheguei! Muito boa noite, ouvintes da 87.5 FM. Está no ar o Rebobina Hits, o seu programa que rebobina os sucessos do passado. Muito prazer, eu sou a Bruna, tudo bem com vocês? Hoje é segunda-feira, dia 25 de maio de 2026 e eu te farei companhia até às 20 horas. Então aumenta o volume e bora rebobinar!

Tá começando agora mais uma viagem no tempo com um programa que faz seu coração bater no ritmo da nostalgia. Eu sou a Bruna Carolina e te convido a apertar o play da memória, porque aqui a gente rebobina os maiores sucessos que marcaram gerações. Chovendo aqui na capital polonesa dos brasileiros, Áurea, Rio Grande do Sul. Agora são 18 horas e 6 minutos. E vamos aquecer essa segunda-feira, né? Com eles. Engenheiros do Havaí, a promessa. Sobe o som.

começando muito bem esse Rebobina Hits, né? Dia 25 de maio de 2026. Chovendo, né? Na capital polonesa dos brasileiros. 17 graus agora. Vai esfriar, tá chovendo bastante. Vamos se aquecer com o Rebobina Hits. Boa noite, pessoal de Áurea, Centenário, Carlos Gomes, Erechim, Gaurama. Um abraço para a família Bernstein. Um abraço para a família Bonavigo, Dani Bonavigo. Obrigado mesmo pela audiência, por participar sempre do programa. E também pro pessoal aqui da live que já tá comentando aqui. Obrigado mesmo pelo carinho. Gilmar Heck, que também está no paraíso de Áurea, né? Boa noite, com chuva, verdade, né? Esse início... Início da noite, começando assim essa tardezinha, assim, o que você está fazendo nesse segundou? Comenta para mim, participa agora mesmo pelo WhatsApp 54991232498. Quero saber, tá tomando teu chima? Tá te esquentando ali na frente do fogão a lenha? Tá comendo pinhão? O pessoal tava comendo no último programa, comendo nozes, né? Descascando nozes e comendo com uma rapadura. Conta para mim, participe agora mesmo. Boa noite também pra minha mãe, que também está aqui assistindo a live. Um beijo pra minha irmã, um beijo pro meu afilhado também, o Valentim. Beijo também pra minha sogra, pro meu sogro, também estão na escuta. Obrigado pelo carinho e pela audiência. Pro meu maridão, que também tá sempre me apoiando, obrigado mesmo. E sucesso, né, do Engenheiros do Havaí, que fez assim, dos anos 90, finalzinho dos anos 80, anos 90, só dava eles, que é uma banda gaúcha. Os caras são muito bons mesmo. Eu tive o prazer de assistir um show na FRINAP. Na época tinha um show ali no estádio do Colosso da Lagoa. Tinha quatro linhas, era uma pirralha, né? Mas muito bom. Nunca me esqueci. Tem shows que a gente nunca esquece, né? Esse é um deles. E começando muito bem, agora vamos com ela, né? Que é a rainha do disco. Vamos com Donna Summer, Bad Girls. Sobe o som, vamos aquecer. Vamos, segundou, rebobina.

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1: Um abração pro Duti, locutor aqui da Rádio Polska. Boa noite pra você, Duti. E o José Motkoski estão na audiência aqui na live. Obrigadão pela audiência, viu? Sobe o som! Erasure Sometimes!

Que sonzeira, hein? Sonzeira, Erasure, Sometimes. 18h20. Boa noite para Lourdes Tartas, que também está nos acompanhando através da live do Facebook. Para Terezinha SJ, também está nos assistindo e nos ouvindo através da live do Facebook. Pode participar também através do WhatsApp 54991232498. Pode mandar seu pedido musical, tua mensagem também por áudio ou por mensagem de texto. Vai ser um prazer enorme estar lendo aqui e tocando ao vivaço aqui no programa. 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Bruna Caroline.

0: son c'est la Real McCoy. Woo! Um abração pra Isa, que também está nos acompanhando através da live. Alice Grau, boa noite, obrigado pela audiência. Lucas Ney Precheschi, brigadão mesmo. Lá, ele está nos acompanhando lá de Lajeado Valeriano, Centenário. Abração pessoal do Centenário. Tá aquecido? Estão aquecidos? Ó, eu tô me aquecendo aqui. Adoro, adoro rebobinar com vocês. E assim, ó, não esquecem, estamos no aplicativo Radiosnet e também na 87.5 FM Rádio Polska.
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0: 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Chovendo lá fora, aqui tá muito bom, temperatura maravilhosa, agradabilíssima. Ai, ai, ai, vamos ver, conferir a temperatura, vamos ver se abaixou, né? Se deu, ó... Realmente, ô boca, hein? 16 graus, chuva. Olha, fazia tempo que numa segunda-feira não chovia assim no programa, hein? Fazia tempo. Ano passado chovia meio que direto. Toda segunda-feira tinha uma chuva. Agora estamos assim, chovendo. A temperatura tá boa. Conta aí o que você tá fazendo nesse segundo aí pra aquecer, né? Tá ao redor do fogão? Tá tomando teu chima, tomando... Né, teu café, tem gente que gosta de café, eu também adoro café. Tá tomando quentão, ah, que delícia, agora inverno, né, tomando quentão. Mas, nossa, eu adoro. E eu não tomo copo não, tá? Sou parceira, tomo bastante, hein? Ah, a Isa comentou aqui, programa top. Bora aquecer, claro, com certeza, aquecendo o pé, né, pra esquentar, né? Que a primeira coisa que gela no inverno é o pé, né? Não, eu nunca vi. Boca racha, a mão fica gelada, mas o pé fica também, né? Pé fica gelado, assim, é o extremo. Previsão aqui nessa semana, ó. Chuva amanhã também. Quarta-feira, quarta e quinta, sol. Veremos, né? Vamos ver o que, esse tempo instável, ele... O que ele quer, esse tempo bipolar, né? Ele é bipolar, pior que nós, mulheres, né? A gente fica oscilando. Então, agora a próxima música que eu vou tocar aqui, ó. É uma música que fez muito sucesso, é uma versão do Roberto Carlos, que o Skank fez, foi composta, né, lá em 1964, e aí o Skank reproduziu essa versão da música É Proibido Fumar, com um estilo mais empolgante, mais um estilo mais pop, e a banda mineira fez a famosa regravação em 94, lançada no álbum Calango, que misturou o clássico com a influência do reggae e do pop. Então vamos curtir, né? Ah, o pessoal aqui, ó, deixa eu comentar aqui antes de tocar a música. Sim, ao redor do fogão, tomando chá, tomo todos com tosse e gripe. Meu Deus do céu, melhoras, desejo melhoras pra ti, Isa. Tá? Mas energias positivas pra ti. Tá? Obrigado pela audiência, pelo carinho. E assim, ó, uma dica, hein? Pessoal que tá com gripe aqui, ó. Leite com alho. Apesar do bafo do alho, eu adoro alho, tá? Então, pra mim, indiferente. Mas leite com alho é potente. É muito bom mesmo. Tá? Então, assim, ó, desejo melhoras, boas. Se cuidem bastante, se cubram bastante, coloquem bastante agasalho. De noite, botem bastante cobertor, tá? Beijo, obrigado pela audiência. Dulcimar Costa está na escuta lá em Jacutinga. Ah, obrigado, Dulcimar. Gratidão mesmo. Obrigado pela audiência e pelo carinho. Então, pessoal que gosta do Skank, ó. Bora ouvir, então, É Proibido Fumar, versão do Skank lá de 1994. Então, bora rebobinar.

18h37. Quero mandar um abração especial para a Elza Matejeski e o seu Albino Matejeski, que também estão na escuta do programa. Obrigadão pela audiência, um beijo para vocês. E também, já assim, ó, quero fazer um convite, um convitaço bem grande, tá? Para a tradicional festa do colono e motorista na comunidade Ouro Verde do quilômetro 30 em Áurea, que será realizado no dia 26/7. Ó, carnagem top, sob nova direção. Um abração pros presidentes, né? Pro presidente, pro Ricardo e pro vice, tá? Seu Albino, obrigado mesmo pela parceria, né, de sempre. E assim, estão todos convidados, dia 26/7. A tradicional festa, né? E assim, a festa é muito boa mesmo. Em breve vamos estar divulgando quem vai estar animando a festa, né? Então, sinto-se todos convidados. 18h39. Ah, Alice está comentando que também está no, ao redor do fogão, tomando chimarrão e comendo pinhão. Aqui ainda não temos gripe. Realmente, verdade. Olha só, como tá tendo bastante, né, o pessoal com gripe, né? Meu Deus do céu. Vamos se cuidar, né? E vamos nos agasalhar, tomar bastante cachaça com alho. Isso faz bem, não faz mal. Tudo que é em excesso faz mal, mas se você tomar moderadamente, é tranquilo. Vai que vai. Então, um abração pra Alice, pra toda a família que também tá ao redor do fogão tomando chimarrão e curtindo o Rebobina Hits, comendo pinhão. Ah, que delícia, hein? Meu Deus do céu, eu adoro também. Coma bastante por mim, Alice. Próxima música que eu vou tocar aqui, ó. A próxima é uma que fez muito sucesso nos anos 90. Vou mandar lá pro pessoal da comunidade do 30, tá? Lá pro seu Albino e pro Ricardo, né? E convidar todo mundo, né? Reforçar aqui o convite, né? Que teremos uma festa tradicional, festa do colono motorista, na comunidade do Ouro Verde, do quilômetro 30, que vai ser dia 26/7. Então, anota aí na agenda. A próxima música é muito assim, ó, fez muito sucesso nos anos 90. La Rubia del Avión, quem não lembra, né? É uma banda argentina, Los Ladrones Sueltos. Esconde histórias curiosas. Olha só, a faixa foi um presente de aniversário do vocalista Christian Pulgar para um amigo. A letra nasceu de uma história real sobre uma viagem ao Brasil com uma companheira de trabalho, misturando humor, ironia e decepções amorosas. Foi sucesso no Brasil, o hit contagiante foi um estrondo nas rádios brasileiras entre 95 e 96. Então, vamos curtir, pessoal ali da comunidade do 30, ó. Bora curtir então, Los Ladrones Sueltos.

Valeu a pena. Ah, que sonzeira, hein? Que som fantástico. Rapa, pescador de ilusões. 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

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Uma boa noite para Filomena e o seu Ademir Zucco. Obrigado pela audiência. Alice, teu pedido. Mamonas Assassinas. Lá vem o alemão.

Sonzeira, Joy Salinas, People Talk. Essa música eu mando lá pro meu irmão, lá de Chapecó, curtindo aqui na audiência do Rebobina Hits.

E é nesse clima, hein? Segundou com chuva, hein? Rick Astley, Never Gonna Give You Up. Essa eu não consigo nem falar direito. Não consigo falar sem cantar a música. De tanto que eu adoro. Eu tava aqui com a cadeira, ó, dançando. Adoro, adoro. É uma das minhas preferidas. Adoro o Rick Astley. E boa noite para a Sérgia Pietra. Obrigado pela audiência, Sérgia. Ela que é locutora também do programa, no programa no sábado, né? Harmonia. Obrigada, obrigada mesmo pela audiência, obrigada pela companhia. E também que eu tava conferindo o pessoal aqui da live do Facebook. Até me desconcentrei, tava dançando aqui, tava vendo. Quero mandar um abração especial pro pessoal que tá curtindo a live, que tá compartilhando. Muito obrigado mesmo por estar incentivando, participando. Obrigado mesmo. O Dute, a Sandra, a Isabel, a Geni Alves, Lucas, Jaqueline Fácio Noskoski, Lourdes Tartas, Iliane Salete Ziger, Lourdes Wisniewski, Filomena Ademir Zuko e seu Valtuir Ramos. Obrigado pela audiência, pela companhia. Obrigado mesmo por... pessoal que tá participando, que tá rebobinando. E também quero mandar um abraço pro mestre dos magos lá da comunidade do 30. Hélio, abração pra ti, pra sua esposa. Obrigado mesmo pela audiência, pela companhia, por estar sempre ouvindo aqui o Rebobina Hits. Abração pra ti, ó. Dia 26, anotem na agenda, hein? Olha, festão, festão no quilômetro 30. Dia 26 do 7. Conferir aqui de novo, ó. 26 do 7, tradicional festa do Colônia Motorista na comunidade Ouro Verde do quilômetro 30. Então anote já na agenda, já deixa marcado. E ó, quer passar um domingo diferente? Vai lá no 30, aqui ó. O almoço é top, um abração pessoal da comunidade. O almoço é muito bom. O churrasco é... meu Deus, o mestre dos magos tá lá no comando do churrasco. É maravilhoso, saladinha top. O ambiente aconchegante, família. Então, se você quer passar um domingo maravilhoso, diferente, na companhia dos amigos, ouvir uma boa música, é a comunidade do 30 do quilômetro Ouro, Sociedade Ouro Verde do quilômetro 30, dia 26 do 7. Vou reforçar o convite, né? Vamos reforçar o convite, que é um festão, festão, tradicional festa. E agora, olha só, gente. Tem uma notícia, eu tava conferindo aqui a reportagem e era pra ter falado, anunciado na semana passada e acabei não colocando, mas assim, é uma coisa assim inédita aqui no Brasil que a gente tem que reverenciar e assim, nós temos pessoas que têm dons musicais e pessoas assim, nesse mundo da mídia hoje em dia que a gente dá audiência justamente pra pessoas que não têm fundamento, que né, com coisas assim que não tragam sentido pra nossa vida, né? No último dia, na semana passada, no dia 16 de maio, um brasileiro tornou-se o primeiro a ser homenageado na calçada da fama de Hollywood em Los Angeles, nos Estados Unidos. Estou falando do percussionista e músico, né? Paulinho da Costa, de 77 anos, ele recebeu 2.844ª estrela como reconhecimento por décadas de trabalho como músico entre grandes nomes da música. Ele trabalhou com Michael Jackson, com Sting, com a Madonna, Quincy Jones e entre outros. Ele que é músico, percussionista e assim, fez a parte das músicas mais famosas, ele que fez toda a introdução, né? Então todas as músicas que arrepiam até hoje pela qualidade musical e atuou, né, com mais de 6 mil músicas. Até vou tocar uma aqui que ele participou da introdução da... Na verdade, ele fez todo o enredo, né? Todo o acorde da música do Michael Jackson. E assim, o cara fez os agradecimentos dele, né? Do Paulinho da Costa. Ele comentou que a estrela é de todo mundo e que incentivou, né? Que agradecer as pessoas que incentivaram ele. E disse viva o Brasil, né? Então, vamos tocar uma música que é uma introdução. Até o início dela, ele colocou... sons tipicamente aqui do Brasil. Então tem uma produção que uma reportagem que conta a história dele, né? Ele comenta, né? Tanto o primeiro álbum do Michael Jackson, quando ele fez a carreira solo, Off the Wall, ele produziu também junto com Quincy Jones.
E assim, o cara é fantástico, né? O cara continua trabalhando, continua fazendo sons. Imagina, 6 mil músicas, a maioria delas são famosas, né? Até aquela do filme Dirty Dancing, também ele foi o que produziu. Então, coisas assim absurdas. Às vezes a gente acaba dando mídia pra pessoas que não tragam fundamento pra gente. E olha só, um brasileiro na calçada, o único brasileiro na calçada da fama. Então, a gente tem que reverenciar, tem que dar várias homenagens, né? Então, vamos com a música que ele também conseguiu, que ele produziu junto com o Michael Jackson e o Quincy Jones. Don't Stop Till You Get Enough. Ó, essa introdução é dele, hein? Sobe o som!

0: Sonzeira, hein? Paulinho da Costa, percussionista. E o nome dele no Hall da Fama, hein?
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0: 19 horas e 14 minutos. Nésio Matejeschi, que boa noite pra você. Obrigado pela sintonia. Claro, com certeza. Vou preparar uma música aqui pra vocês ouvirem, curtir aqui no Rebobina Hits. Obrigado mesmo pela audiência. E olha só, hein? O Paulinho da Costa, além da trilha, né, do Michael Jackson, que ele fez o primeiro álbum solo da carreira do Michael Jackson, ele também fez a trilha sonora do Dirt Dance e tocou também a percussão da faixa clássica I Have the Time of My Life, além de estar presente em mais de 350 trilhas sonoras de filmes de Hollywood, como Jurassic Park e A Cor Púrpura. Que coisa, hein? Que loucura. Que, assim, ó, a gente tem que... Nesses tempos que a gente dá fama justamente pra pessoas que não... Né? A gente tem que realmente reverenciar um brasileiro que é muito conhecido, muito famoso, né, lá fora. Então a gente tem que valorizar os nossos aqui, né? E a próxima música que eu vou tocar é uma bem conhecida de vocês, tá? Que é do filme do Dirt Dance, que também ele foi o cara, né, o cabeça, né, que fez toda a percussão da música. Então, vamos com essa música que é maravilhosa do filme Dirt Dance, Ritmo Quente, que embalou ali os anos 80. I Have Had the Time of My Life. Sobe o som então.

Um abração pro Henrique. O Henrique e a Marlene Ciganski, que estão nos ouvindo em Gravataí, Rio Grande do Sul. Obrigado pela audiência.

Camisa de Vênus, só o fim, sucesso lá de 1986, aqui no Rebobina Hits. Boa noite pro pastor Armindo, que também está sempre na escuta, né? Sempre na audiência do programa. Obrigado pela audiência, pastor Armindo. Ele que apresenta o programa no sábado à tarde, às 17 horas. Então convido todo mundo a ouvir o programa do pastor, que é muito bom. Eu escuto, gosto bastante, tá? Então todo mundo fica sintonizado nos sábados à tarde. E pastor, ó, o senhor gosta do Renato Russo, ó? Logo vou tocar uma música aqui, ó. Tenho certeza que o senhor gosta bastante, né? Legião Urbana, Eduardo e Mônica. Essa música é muito bonita mesmo. E vamos para os nossos apoiadores culturais, né? Que sem ele, o Rebobina Hits, sem eles, né? O Rebobina Hits não existiria. 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Rita e o seu Geraldo, obrigado pela audiência. Boa noite pra você. Estão na escuta em Centenário. Abração pro pessoal de Centenário que tá sempre na escuta. Obrigado pela audiência, pela sintonia. E ó, e as tuas castanhas estão... Conseguiu descascar todas, Rita? Tu sabe que ontem, sábado, tava também colhendo umas castanhas lá em casa. E bah, dói as costas, né? Porque haja, ó. Quando chega uma certa idade, a gente tem que estar forçando, né? Porque, meu Deus do céu. Mas é muito bom, muito gostoso, né? Então, obrigado pela audiência, Rita. E então, aqui pra Rita e pro seu Armindo, pro pastor Armindo, ó. Vamos de Legião Urbana? Eduardo e Mônica.

As coisas feitas pelo coração. E quem irá dizer que não existe razão? Legião Urbana, Eduardo e Mônica. 19 horas e 32 minutos, o segundo bloco do Rebobina Hits.

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1: 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The Doobie Brothers, What a Fool Believes.

Musicaço, hein? Gloria Estefan, Rich. E você também rebobinou de Doobie Brothers, What a Fool Believes. Essa música ela foi composta pelo Michael McDonald e o Kenny Loggins. E apesar do Kenny Loggins ter gravado a música por primeiro, né, a versão ficou mais famosa na voz do Mike McDonald com o Doobie Brothers e é definitiva a mais conhecida. 19 horas e 41 minutos, a temperatura aqui nos Países Baixos, 16 graus na capital polonesa dos brasileiros. Agora vamos para eles, né? Que é um sucesso e um grupo assim que fez muito. Que fez muito sucesso nos anos 80. Até hoje é lembrado, né? Música boa nunca morre, nunca envelhece, não é mesmo? Então vamos com ele, roupa nova, Amaré. Essa música eu nunca havia tocado no programa, tá? Então, ó, pros corações apaixonados, aquele momento mais abraçadinho nesse frio ali, ó. Pega tua parceira, pega teu parceiro, abraça, diz que ama, que é maravilhoso, né? Amaré é maravilhoso. Quero mandar um beijo especial pra Raquel, que também está na escuta. Obrigada pela sintonia, Raquel. Então vamos com eles, roupa nova.

0: Fátima, capital inicial, que sucesso, hein? Sucesso! Quero mandar um abração especial pro Luiz Alberto Reis. Boa noite, legal, parabéns, lindas músicas. Obrigado mesmo pelo carinho, obrigado pela sintonia. Boa noite pro Davi também, que também está na escuta, né, da 87.5 FM. Quero agradecer todos o carinho, né, de vocês. O programa foi maravilhoso. Então, o nosso programa tá ficando por aqui. Quero agradecer pela energia, pelo carinho. E foi uma alegria enorme dividir esse momento com vocês. E aguardo todo mundo às 18 horas com o nosso Rebobina Hits. Então, na próxima segunda-feira, às 18 horas. Beijo, fiquem com Deus. Se agasalhem, se protejam. E até mais, até a próxima segunda-feira. Fui!
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